0: Enquanto isso, o governo brasileiro seguirá defendendo o multilateralismo e buscando novos mercados para os produtos brasileiros.
1: Uma resolução do Ministério de Minas e Energia define diretrizes para o combate a fraudes e adulterações no mercado de combustíveis e de derivados de petróleo.
0: A norma também apresenta medidas para o fortalecimento da fiscalização pela Agência Nacional do Petróleo, Gás Natural e Biocombustíveis, ANP.
2: O objetivo da norma é fortalecer a fiscalização do mercado de combustíveis. Elaborada pelo Conselho Nacional de Política Energética, o documento estabelece a atuação da Agência Nacional do Petróleo, Gás Natural e Biocombustíveis nas ações preventivas de fiscalização dos agentes regulados, nas atividades de produção, importação, distribuição e revenda varejista de combustíveis e derivados de petróleo. Assim, a ANP poderá fazer a identificação antecipada de falhas e a adoção de medidas corretivas para manter o adequado funcionamento dos equipamentos, contribuindo para o aumento da confiabilidade e segurança operacional. A norma determina ainda um maior intercâmbio de informações eletrônicas com institutos de defesa do consumidor, ministérios públicos, polícias civil e federal e Inmetro. Caberá também à ANP combater as fraudes no setor, com atenção especial para matérias-primas, tipos de petróleo utilizados, os derivados e biocombustíveis produzidos, atestando anualmente que a produção está adequada ao processo produtivo, garantindo uma maior confiabilidade aos consumidores. Nazi Brum para a Voz do Brasil.
1: Quem negociou dívidas de cartão ou de contrato com o FIES não pode realizar apostas nas chamadas bets.
0: De acordo com o Ministério da Fazenda, cerca de 800 mil pessoas estão impedidas por conta das renegociações.
1: A restrição também abrange beneficiários de programas sociais e aqueles que decidiram aderir à plataforma de autoexclusão.
3: Mais de 800 mil pessoas que renegociaram dívidas estão impedidas de apostar em plataformas autorizadas pela Secretaria de Prêmios e Apostas, a SPA. Desse total, aproximadamente 794.200 estão relacionadas à modalidade voltada a inadimplentes e 33.120 ao Fundo de Financiamento Estudantil, o FIES. Também há bloqueios para beneficiários do Bolsa Família e do Benefício de Prestação Continuada, o BPC. Segundo o Ministério da Fazenda, essas restrições seguem uma decisão do Supremo Tribunal Federal, o STF. Outra opção é a plataforma centralizada de autoexclusão, que permite solicitar o bloqueio de acesso às plataformas autorizadas. Já foram registrados mais de 1.200.000 pedidos. A plataforma também oferece cursos gratuitos sobre aspectos comportamentais e financeiros relacionados às apostas. Ainda um autoteste de saúde mental, com informações sobre riscos associados a apostas e pontos de atendimento no Sistema Único de Saúde, o SUS. Para obter mais informações e entrar na plataforma de autoexclusão, acesse gov.br/fazenda. Dilson Santa Fé, para a Voz do Brasil.
0: Pois é, e o vício em apostas, especialmente entre os consumidores que utilizam casas ilegais, vem preocupando os órgãos de controle do governo federal.
1: Para reduzir os prejuízos, uma portaria regulou as publicidades das casas de apostas, as chamadas bets.
0: Entre os órgãos envolvidos na regulação e fiscalização dessas propagandas está a Senacom, a Secretaria Nacional de Defesa do Consumidor.
1: E esta semana o tema foi discutido em oficina promovida pela Secretaria com PROCONs de todo o país.
0: Hoje nós conversamos mais cedo sobre o assunto com o secretário da Senacom, Ricardo Morishita. Acompanhe.
1: Secretário Ricardo Morishita, bem-vindo à Voz do Brasil. Prazer ter o senhor com a gente. Bom, secretário, essa semana a Senacom promoveu duas oficinas voltadas para as entidades do Sistema Nacional de Defesa do Consumidor, né? Uma delas reuniu os PROCONs de todo o Brasil para tratar de crédito ao consumidor, fiscalização e combate ao endividamento. Queria que o senhor falasse para a gente, então, o que foi abordado e como os PROCONs podem ajudar nesses problemas das famílias.
4: Muito bom. Olha, esse é um tema que tem preocupado todos os consumidores, o endividamento. Ele é um tema muito relevante. A primeira medida é trocar informações. A segunda é trabalhar na prevenção. combater tudo aquilo que pode ser combatido preventivamente. E depois verificar os efeitos para que na reparação, na negociação da dívida do consumidor, a gente consiga dar sempre a melhor proteção.
0: Tem uma outra oficina, que a Mariana falou de duas, né? Que seria a capacitação desses órgãos de defesa do consumidor em relação às bets, né? As apostas de cota fixa, chamadas bets, que hoje é um problema nacional, né? Se não mundial. O que foi abordado nessa capacitação, secretário?
4: Olha, basicamente a gente estava bastante preocupado com a questão da publicidade. Essa oficina, ela reuniu, eu acho que isso é importante a gente comentar, os três grandes setores públicos, a área pública que tem poder de fiscalizar e ajuizar ações. Então, nós tivemos lideranças dos PROCONs, das cinco regiões do país, nós tivemos promotores que estão trabalhando com esse tema e também a Defensoria Pública, porque a tutela, a proteção e o acesso dos consumidores carentes individualmente, você tem a Defensoria trabalhando. E os três juntos, além de trocar informações, a gente pôde olhar, sobretudo, para como isso chega para o nosso consumidor. E o foco é sempre o combate à ilegalidade, o combate daquelas que são legalizadas, mas estão cometendo abusos, e o foco é sempre você ajudar nesse mecanismo de prevenção.
1: Inclusive, a gente teve recentemente uma portaria interministerial, né, para tratar dessa questão da publicidade das bets, e a Senacom faz parte dessa, desse grupo aí de organismos do governo que montaram essa portaria.
4: Exatamente, isso é fundamental, né? Você vê o Estado trabalhando junto, coordenadamente, melhora, potencializa os efeitos no dia a dia do nosso consumidor.
0: As plataformas que estão regularizadas, né, junto ao governo federal, estão autorizadas a funcionar, tudo certinho, elas também têm limites, não é isso, secretário? O que as propagandas delas não podem conter, por exemplo?
4: Olha, eu acho super importante, mas eu posso fazer uma observação? O primeiro grande alerta para o consumidor: cuidado com as ilegais. Não há como ganhar com as ilegais. Elas estão descumprindo a norma, não recolhem os valores, não tem segurança para o jogo. É perda certa. Jogar numa bet ilegal é um prejuízo gigantesco para os consumidores, para o bolso dele e para a saúde dele. Então a gente faz esse primeiro alerta: cuidado, consumidor, cuidado com a bet ilegal. Essa é a primeira grande frente. A segunda, Luciano, é aquela para as legalizadas. E aqui acho que tem uma contribuição importante, uma clareza que o Estado brasileiro está dizendo. Três frases que ajudam a gente a entender quais as cautelas que o consumidor jogador, o consumidor apostador precisa ter. A primeira delas é o que o Ministério da Fazenda diz: jogar faz você perder dinheiro. Você perde. A regra é perder. Por isso, toda publicidade. Por exemplo, aquela que mostra que houve um consumidor que ganhou, aí mostra lá que aquele foi o premiado, mostra o valor que foi premiado, é enganoso, porque a regra é perder. Em mais de 90% dos jogos, em mais de 97%, 94%, eu tive agora no Espírito Santo, o Ministério Público fez uma mensuração, pelo menos 94% dos jogos são perdidos, o consumidor perde. Mostrar que ele está ganhando é uma enganosidade, não pode, essa é uma questão. A segunda questão: como jogar? A regra é perder? Aquele que vai na internet ensinar como a pessoa ganha é profundamente enganoso. Como é que você ensina alguém a ter sorte? Quando, na maioria das vezes, você vai perder. Porque é essa a primeira frase de advertência que precisa ser observada. Você vai perder. Você joga por entretenimento. É para se divertir. Mas não porque você vai perder. Essa é a primeira frase. E toda publicidade que for contrária a essa frase, ela é enganosa. Essa é a primeira regra: você vai perder. A segunda regra, que essa diz respeito à saúde e à segurança dele: pode causar dependência. É sério isso, porque é biológico. Há uma interferência no comportamento biológico. Então, pode viciar. Porque pode viciar, tem uma regra importante. Quando você faz uma publicidade e facilita o jogo, quando você, por exemplo, você O consumidor entra ali e aí tem, por exemplo, um botãozinho para turbinar a jogada. Olha, turbinar a jogada, você está incentivando ele a jogar mais. São mecanismos que podem causar vício, dependência. Bonificar é proibido. Por quê? Porque a bonificação, você vai entrar na Bet, já ganha bonificação, é objetivo, é proibido. É prática abusiva. A 14.790, que é a lei que regulamenta, proíbe, e a portaria 73 interministerial diz a mesma coisa. Por quê? Porque na hora que você dá o bônus, você está incentivando a pessoa a jogar e está aumentando o risco em relação à sua saúde e sua segurança. Jogar pode causar dependência. Você perde dinheiro, pode causar dependência. É o Estado brasileiro dizendo isso. E a terceira coisa, qual é? É aquela que também machuca muito o consumidor. É quando se diz: apostar não é investimento. Não é. Não pode se dizer que é investimento. Não pode se criar cursos, né? Eu vi uma vez um influenciador dizendo assim: apostar é igual fazer investimento. Você precisa ter resiliência, você precisa ter força, mesmo perdendo. Se você não continuar jogando, você vai perder mais ainda. É profundamente enganoso.
1: Então, só para a gente concluir, secretário, quais são os canais de denúncias para quem observar propagandas de bet que estejam aí infringindo todas essas regras? Olha, ou propagandas de bets ilegais?
4: Perfeito. Há sempre o canal do Fala BR, que ele pode entrar e pode fazer a sua denúncia. Mas lembra, se a gente está falando das bets legalizadas, aquelas que são autorizadas a funcionar, essa ela tem o consumidor .gov.br, porque elas são obrigadas a se registrar ali. Agora, tem uma dica que eu acho que é bacana. Como é que você sabe que uma bet é legalizada ou não?
1: Tem um site que você pode conferir,
4: né? Tem um site. Essa é uma boa, exatamente.
1: Fiz entrevistas antes sobre isso.
4: É isso mesmo. É a Secretaria de Prêmios e Apostas, que tem lá um site, e todas as legalizadas estão ali. Agora, a dica mais prática. Veja se ela é bet.br. Ela pode ter qualquer nome, mas tem que ter o nome dela, .bet.br. Se não tem, precisa tomar cuidado. Tem uma exceção também. Tem 6 estados que regulamentam bets: Rio, Minas Gerais, Paraná, Paraíba, Maranhão, Sergipe e Tocantins. Até agora são 6. 21 é fácil, em 21 estados.
1: Bet.br.
0: Muito bem, nós conversamos com o Ricardo Morichita, secretário nacional de Defesa do Consumidor. Muito obrigado por sua entrevista aqui à Voz do Brasil.
4: Uma alegria estar com vocês, sempre à disposição.
1: Será realizado neste final de semana um mutirão com 10 mil vagas de atendimento em agências da Previdência Social.
0: Para participar, o cidadão deve realizar o agendamento previamente pelo site ou aplicativo Meu INSS ou pela Central 135.
1: E fique atento, golpes e informações falsas sobre benefícios previdenciários têm feito cada vez mais vítimas.
0: Para acessar serviços com segurança e evitar fraudes, aposentados, pensionistas e demais segurados devem utilizar apenas os canais oficiais do INSS.
1: O Meu INSS reúne mais de 100 serviços e permite resolver diversas demandas sem sair de casa.
5: A Ivanilce da Silva Santos é aposentada em Rio Branco, no Acre, e conta que sempre que precisa, usa o aplicativo Meu INSS.
6: Sempre está assim, eu uso qualquer hora, através do Gov, né? Eu consigo entrar no Meu INSS e fazer tudo o que eu quero pelo celular.
5: Atualmente, mais de 100 serviços do INSS são oferecidos de forma digital pelo aplicativo ou pelo site Meu INSS. A ferramenta foi criada para simplificar o acesso a serviços e evitar filas nas agências. E hoje, 6 em cada 10 requerimentos já são feitos pelas plataformas, segundo a diretora de Tecnologia da Informação do INSS, Aruana Espíndola.
7: Os principais serviços, além do requerimento de benefício por incapacidade, que hoje também é feito de maneira digital, além disso, salário e maternidade, pensão por morte e aposentadorias também são efetuados por esse site ou aplicativo.
5: Para acessar o Meu INSS, basta ter cadastro no gov.br. Mas quem ainda não tem, pode usar a própria plataforma para solicitar. Além da senha, o aplicativo oferece o duplo fator de segurança, mas é preciso preciso tomar alguns cuidados para evitar golpes, como não compartilhar senhas e nem confiar em mensagens, solicitando dados, se passando pelo INSS. Reportagem Gabriela Noronha.
0: Você que é estudante e está escolhendo qual faculdade cursar, uma plataforma do Ministério da Educação pode te ajudar nessa missão.
1: É o Sistema Eletrônico de Acompanhamento de Processos da Educação Superior, o EMEC. A consulta é gratuita e pode ser feita diretamente pela internet.
0: Pelo EMEC, você pode verificar a situação cadastral e conferir as notas de qualidade de faculdades, universidades e cursos de graduação e pós-graduação no Brasil.
8: Estudantes podem verificar se os cursos de graduação e as instituições em que estudam ou desejam ingressar estão devidamente credenciados, reconhecidos ou autorizados pelo Ministério da Educação. A consulta ocorre por meio do Sistema Eletrônico de Acompanhamento de Processos da Educação Superior, o EMEC. O sistema gerencia, regula e monitora as faculdades, as universidades e os cursos de graduação e pós-graduação no Brasil. Instituições sem credenciamento e cursos sem autorização não podem funcionar. Já sem reconhecimento, os cursos não podem ter seus respectivos diplomas emitidos e validados. Ao consultar a instituição, também é possível verificar o índice geral de cursos e o conceito institucional. Eles são indicadores de qualidade do MEC, calculados pelo INEP. Rafael Arruda, diretor de Política Regulatória da Secretaria de Regulação e Supervisão da Educação Superior do MEC, destaca a importância de o estudante consultar esses indicadores.
9: É importante que as pessoas entendam a necessidade de observar essas informações para que possam fazer seus cursos em instituições adequadas, corretas e, ao mesmo tempo, de qualidade, e seus cursos também.
8: Antes de serem reconhecidos pelo MEC, os cursos de graduação passam por diferentes etapas de regulação da educação superior. O curso autorizado é aquele que recebe permissão para iniciar seu funcionamento e ofertar aulas. Já o reconhecimento é a confirmação para que o diploma tenha validade oficial em todo o país. Reportagem Júlio César de Oliveira.
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1: Próxima segunda-feira é o Dia Nacional do Patrimônio Histórico.
0: O patrimônio é o legado do nosso passado, aquilo com que convivemos hoje e é considerado de valor excepcional para a humanidade, como define a Unesco, a Organização das Nações Unidas para a Educação, a Ciência e a Cultura.
1: No nosso primeiro episódio da Voz do Brasil, vamos falar sobre patrimônios mundiais localizados aqui no Brasil. Acompanhe.
11: Identidade e tradição. Cada pedacinho desse país, que recebeu o título de Patrimônio Histórico Mundial, preserva a memória e garante a riqueza da história por gerações. O Brasil possui 26 locais que receberam essa classificação, seja pela importância da arquitetura e da cultura ou pela beleza natural e ambiental. Então, já que estamos pertinho do Dia Nacional do Patrimônio Histórico, vamos conhecer três desses lugares que já ganharam esse reconhecimento mundial da Unesco. Nossa primeira parada é no Nordeste do país. Vamos até Olinda, em Pernambuco, conhecer o Centro Histórico. Ao caminhar pelas famosas ladeiras da cidade, encontramos igrejas centenárias, conventos e casarões coloridos. O guia turístico Júlio de Paula diz que Olinda não se resume aos famosos bonecos gigantes.
12: E as pessoas só conhecem a cidade de Olinda pelo carnaval, mas muita coisa em Olinda aconteceu primeiramente. A primeira ordem dos carmelitas do Brasil é em Olinda, primeiro convento franciscano do Brasil é em Olinda, primeira catedral que está de pé, né, nos dias de hoje, de 1537, Catedral da Sé, é antigo, primeira faculdade de direito, primeiro hospital do Brasil, enfim, muita coisa primeiro em Olinda, é o início da colonização.
11: E agora a gente viaja para outro destino. Estamos em Minas Gerais. E o hino do estado vem da gaita do nosso guia turístico Jim Neguinho. Ele vai nos apresentar a cidade de Ouro Preto. O município foi o primeiro do país a ser declarado Patrimônio Cultural da Humanidade pela Unesco em 1980. E aqui o passeio é completo: museus, esculturas e muitas igrejas, com destaque para São Francisco de Assis, feita pelo artista e arquiteto Aleijadinho. Além disso, podemos ver a história do Brasil por toda parte, como as minas de ouro, uma importante influência dos africanos, como nos conta Jim Neguinho.
13: Eram pessoas escravizadas, engenheiros, mineradores de regiões específicas do continente africano, que foram trazidos para aquelas condições de escravo para trabalhar na mina de ouro. Os portugueses trouxeram para Ouro Preto mão de obra especializada esse tipo de mineração. Então eu super recomendo conhecer a mina de ouro e a senzala, conhecer esse legado do povo africano aqui na nossa cidade.
11: E para fechar a nossa viagem, atravessamos o país e vamos percorrer mais de 1.800 quilômetros para o nosso próximo destino. Estamos em São Miguel das Missões, no Rio Grande do Sul. Aqui é possível conhecer os trabalhos dos jesuítas durante os séculos 17 e 18. A principal atração da cidade é o sítio arqueológico de São Miguel Arcanjo. À noite, o turista pode participar de mais um espetáculo. Quem nos conta é a guia Cris Bueno.
14: De noite tem um espetáculo de som e luz, que é um dos espetáculos mais antigos do país, desde a sua criação, que jamais foi interrompido.
11: A Cris Bueno também falou sobre uma famosa tradição na cidade.
14: São Miguel também é reconhecido como a terra dos benzedores. Tem vários benzedores que atendem na sua própria casa. Benzimento era indígena e foi passando de pai para filho.
11: E só de falar desses três lugares, já deu para perceber que o Brasil é muito rico de história e de patrimônios, não é mesmo? Para conferir a lista de patrimônios mundiais reconhecidos pela Unesco, é só acessar o site whc.unesco.org. Aqui é a Raquel Mariano e nos encontramos na nossa próxima viagem. Até lá!
15: Bom, e na próxima sexta-feira a gente traz mais um episódio da Voz pelo Brasil. Dessa vez a gente vai falar sobre folclore e trazer o Boi Bumbá do Maranhão.
0: E essas foram as notícias do governo federal.
15: Uma realização da Secretaria de Comunicação Social da Presidência da República.
0: Com produção da empresa Brasil de Comunicação.
15: Fique agora com as notícias do Poder Judiciário e do Congresso Nacional. Boa noite, um bom fim de semana.
0: A gente volta na segunda-feira. Boa noite.
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18: Prazo para envio de propostas de modernização do sistema de justiça termina neste sábado.
19: STJ mantém multa do IBAMA à importadora que comprou borboletas mortas da China.
18: Amanhã é o último dia para informar sobre o transporte gratuito de indígenas no dia das eleições.
19: Boa noite, eu sou Marcela Luiza.
18: E eu sou Walter Lima.
19: Nesta semana, o presidente do Supremo Tribunal Federal e do Conselho Nacional de Justiça, ministro Edson Fachin, e o presidente do Banco Central, Gabriel Galípolo, revisaram uma portaria conjunta que cria um grupo executivo responsável por desenvolver as bases de Sistema Nacional de Registro, Rastreabilidade e Controle da Cessão de Créditos de Precatórios.
18: Na ocasião, o ministro Edson Fachin destacou que o objetivo da iniciativa é garantir mais transparência e segurança. Vamos ouvir um trecho.
20: O objetivo dessa nova regulação, obviamente, não é impedir a circulação de créditos, mas sim de garantir que ocorra com transparência, segurança jurídica, rastreabilidade e proteção aos credores, especialmente aos credores em situação de vulnerabilidade.
19: A nova regulamentação torna obrigatória a escritura pública na primeira transferência do precatório.
18: A medida busca garantir ao credor informações claras sobre o valor atualizado do crédito, o preço negociado e as consequências da operação.
19: O Superior Tribunal de Justiça restabeleceu a multa aplicada pelo IBAMA a uma pessoa que comprou 158 borboletas mortas da China sem autorização dos órgãos ambientais.
18: Para os ministros, o ato constitui infração à legislação ambiental. Fátima Uchoa.
2: As borboletas mortas seriam utilizadas na fabricação de quadros. A compradora alegou que a proibição de introduzir espécime no país sem autorização só seria aplicada à importação de animais vivos. Após o argumento ser rejeitado em primeira instância, o TRF4 o aceitou. Já a primeira turma do STJ restabeleceu a multa de R$ 33.600. Seguindo o voto da ministra Regina Helena Costa, que prevaleceu no julgamento, o colegiado considerou que a legislação que proíbe a introdução no território nacional de animais estranhos à fauna brasileira não distingue entre espécimes vivos e mortos. Assim, basta que um espécime animal ingresse no território nacional sem a licença para que haja infração.
19: Termina amanhã o prazo para que instituições públicas, privadas e da sociedade civil possam apresentar propostas para modernizar o sistema de justiça.
18: As sugestões devem buscar mais eficiência, transparência, acesso à justiça e fortalecimento da governança, com baixo ou nenhum impacto fiscal.
19: Cada instituição poderá apresentar uma única contribuição diretamente por meio de formulário disponível no site do STF, com envio de resumo escrito de até 4 mil caracteres.
18: As contribuições serão comprovadas pelo Grupo de Estudos para a Modernização do Sistema de Justiça, criado pelo presidente do Supremo, ministro Edson Fachin, no âmbito do Centro de Estudos Constitucionais do Tribunal.
19: Sábado é o último dia para informar sobre transporte de eleitores de aldeias indígenas e moradores de zonas rurais, quilombos e outras comunidades tradicionais.
18: O prazo é para o transporte gratuito no dia das eleições. Fábio Ruas.
21: Responsáveis por repartições e unidades do Serviço Público Federal, Estadual ou Municipal devem informar ao juízo eleitoral o número, a espécie e a lotação dos veículos e das embarcações. O dia 15 de agosto também é data limite para informar itinerários, horários e modalidades de transporte que serão ofertados gratuitamente nos dias de votação. Candidatas, candidatos, partidos, federações, coligações ou qualquer pessoa não podem fornecer transporte a eleitoras e eleitores no dia da votação.
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18: Boa noite.
19: E um bom fim de semana.
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23: Eu sou Humberto Pinheiro e estes são os destaques de hoje do Jornal do Senado, que começa agora. Senado aprova sistema de alerta para localizar pessoas desaparecidas. Alcolumbre destaca a produtividade das semanas de esforço concentrado. Cidadania digital pode virar parte da educação básica para prevenir riscos no ambiente virtual. Boa noite. O Brasil registrou 43.828 desaparecimentos só no primeiro semestre de 2026, segundo dados do painel estatístico do Sistema Nacional de Informações de Segurança Pública do Ministério da Justiça. Para mudar esse cenário, a Comissão de Direitos Humanos aprovou a criação de um Sistema Nacional de Alerta para ajudar a localizar pessoas desaparecidas. Repórter César Mendes.
24: O projeto da senadora Damaris Alves, do Republicanos do Distrito Federal, determina que as buscas comecem logo após o registro da ocorrência e classifica os casos como voluntários, involuntários ou criminosos, cada um com seu protocolo específico. Avisos de alerta serão enviados por aplicativo e internet a pessoas que possam ajudar nas buscas com base na localização da ocorrência. Alterações feitas na proposta original ampliam o conceito de desaparecimento falecimento involuntário para incluir grupos vulneráveis, como crianças, idosos e pessoas com deficiência, e passam a usar o termo desaparecimento criminoso no lugar de desaparecimento forçado, como explica a senadora Roberta Scioli, do Republicanos de Roraima, que leu o relatório.
3: Essa alteração busca evitar o uso inadequado da expressão desaparecimento forçado, que já possui sentido jurídico próprio no direito internacional e no ordenamento jurídico brasileiro.
24: A proposta vai passar por votação em turno suplementar antes de seguir para a Comissão de Constituição e Justiça.
4: O senador astronauta Marcos Pontes, do PL de São Paulo, criticou a medida provisória que prevê a avaliação pelo Ministério da Educação da proficiência dos médicos recém-formados por meio do Exame Nacional de Avaliação da Formação Médica, o ENAMED. Ele defendeu o projeto de lei de sua autoria que prevê a aplicação do exame pelo Conselho Federal de Medicina como requisito para o exercício profissional. Marcos Pontes destacou que um conceito básico da administração é que quem executa não fiscaliza a própria execução. Assim, para ele, quem executa a formação, ou seja, o Ministério da Educação, não pode fiscalizar a própria formação, o que seria um erro grosseiro.
5: Quem tem que fazer esse exame, quem tem que executar esse exame, tem que ser o Conselho Federal de Medicina, que é o órgão preparado para isso, formado por seus pares, os médicos, são aqueles que entendem do que tem que ser feito para que tenha uma medicina melhor no país.
4: Já o senador Plínio Valério, do PSDB do Amazonas, cobrou a votação da proposta de emenda à Constituição, que amplia a autonomia operacional e orçamentária e financeira do Banco Central. Segundo o parlamentar, a PEC 65 de 2023 também prevê medidas para garantir a continuidade do PIX sob responsabilidade do Banco Central. Plínio lembrou que na época houve um acordo para que a proposta fosse votada em plenário após um prazo de 14 dias, solicitado pelo governo, mas a votação até agora não ocorreu. O senador defendeu o cumprimento do acordo e pediu que o texto seja apreciado logo. Para ele, o período eleitoral não deveria impedir a análise.
6: Há uma disputa econômica mais ampla pelo PIX, só não percebe isso quem não quer. O momento é este. No plano internacional, nós temos uma importante conquista a preservar e ampliar. Na nossa economia, sabemos todos a necessidade de defesa da moeda.
4: Após a semana de esforço concentrado realizado pelo Senado Federal, o presidente da Casa, senador Davi Alcolumbre, defendeu o modelo semipresencial. Alcolumbre reforçou a possibilidade dos senadores conciliarem suas obrigações em Brasília sem deixar de prestar conta nos estados. Mais detalhes com o repórter Douglas Castilho.
7: Com a proximidade das eleições, é prática comum no Congresso Nacional a realização de semanas de esforço concentrado, quando os parlamentares se reúnem em sessão para intensificar negociações importantes e votar matérias prioritárias. A medida é utilizada já que as reuniões para decidir as campanhas demandam presença maior dos parlamentares em suas bases. Os senadores que pretendem a reeleição têm até o próximo dia 15 para pedir o registro no Tribunal Superior Eleitoral. Ao fim da sessão realizada na última terça-feira, Davi Alcolumbre reforçou a utilidade do calendário especial.
25: Se nós pegarmos a produtividade da atuação do dia de hoje no Senado Federal, nós cumprimos integralmente o que estava pautado pela Secretaria-Geral da Mesa e anunciado, e incluímos outras matérias, como item extra pauta de solicitação de senadoras e de senadores, inclusive do governo, ou seja, aumentando e muito a eficiência da sessão deliberativa da semana de esforço concentrado.
7: Nas eleições de 2026, 54 vagas no Senado estarão em disputa.
4: O Senado aprovou empréstimos aos municípios de Maceió, em Alagoas, Águas Lindas de Goiás e ao estado de Mato Grosso do Sul. As operações de crédito vão financiar projetos de mobilidade urbana, saúde e infraestrutura. Repórter Lana Dias.
26: Maceió vai contratar 150 milhões de dólares para financiar parte de projetos e obras de infraestrutura e mobilidade urbana. incluindo o sistema de ônibus de trânsito rápido. O dinheiro virá do novo banco de desenvolvimento, o Banco do BRICS. Mato Grosso do Sul também foi autorizado a pedir crédito de US$ 80 milhões junto ao Banco Interamericano de Desenvolvimento, com o objetivo de apoiar a parceria público-privada do Hospital Regional do Estado. A relatora do texto, senadora Tereza Cristina, do Progressistas de Mato Grosso do Sul, explicou que o empréstimo dará mais segurança ao projeto.
1: A operação de crédito contingente constitui instrumento destinado a conferir segurança financeira à parceria público-privada do Hospital Regional de Mato Grosso do Sul, reduzindo os riscos associados ao cumprimento das obrigações do poder público, contribuindo para a estabilidade da relação contratual.
26: Os senadores ainda aprovaram um empréstimo para o município de Águas Lindas de Goiás, que será destinado à infraestrutura, saneamento, mobilidade e demais serviços públicos na cidade. Os textos irão à promulgação.
8: A Comissão de Ciência e Tecnologia aprovou o projeto que inclui a cidade digital como novo eixo da Política Nacional de Educação Digital. A proposta prevê ações nas escolas para prevenir riscos do ambiente virtual. O texto também prevê capacitação de professores e apoio às famílias. A proposta segue para a Comissão de Educação, onde será analisada em decisão terminativa. Mais informações com a repórter Patrícia Oliveira.
9: Com foco no uso de tecnologias digitais por crianças e adolescentes, o projeto aprovado prevê que escolas da educação básica promovam estratégias para prevenir o bullying no ambiente virtual, a superexposição e o uso excessivo de telas, além do compartilhamento indevido de dados e imagens e a desinformação. O texto também prevê a formação de professores e gestores, atenção à saúde mental, campanhas sobre direitos e deveres no ambiente digital e orientação às famílias, aspecto destacado pelo senador astronauta Marcos Pontes, do PL de São Paulo.
10: Às vezes o pai ou a mãe, né, ou os dois, chega e fala assim, deixa lá o celular com a criança conectada, mas não faz ideia com quem essa criança está conversando, não faz ideia o que ela está vendo.
9: O projeto também estabelece medidas para ampliar a inclusão digital e a educação midiática. A proposta segue para decisão final na Comissão de Educação.
8: Com edição de Paulo Groba e trabalhos técnicos de João Lira, o Jornal do Senado fica por aqui. Acompanhe agora as notícias do Tribunal de Contas da União e da Câmara dos Deputados. Boa noite e um bom fim de semana.
12: Minuto do TCU.
13: O Tribunal de Contas da União quer ouvir motoristas de todo o país sobre a qualidade dos combustíveis. A consulta faz parte de uma auditoria que avalia a fiscalização da Agência Nacional do Petróleo. Podem participar caminhoneiros, motociclistas, taxistas, motoristas de aplicativo e qualquer pessoa interessada. O questionário pergunta sobre a qualidade dos combustíveis, a fiscalização e o monitoramento realizados pela agência. As respostas vão ajudar o TCU a identificar problemas e auxiliar a auditoria. O objetivo também é melhorar o atendimento às denúncias feitas pelos consumidores. Combustíveis de baixa qualidade podem causar prejuízos aos motoristas, aumentar custos e até comprometer a segurança dos veículos. O questionário pode ser respondido até o dia 10 de setembro. Saiba mais em tcu.gov.br.
12: TCU, fiscalização a serviço da sociedade. 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
14: Deputados permitem desconto nos salários para pagamento de aluguel.
27: Câmara autoriza porte de arma oficial de justiça e fiscal agropecuário.
14: Plenário garante novas regras para venda e troca de milhas por dinheiro.
28: Boa noite. A Câmara aprovou um projeto que garante o resgate de milhas por dinheiro e a venda para terceiros nos programas de fidelidade. O repórter Antônio Vital acompanhou a votação.
29: O plenário da Câmara aprovou o projeto que garante direitos das pessoas que adquirirem milhas em programas de fidelidade, como a possibilidade de vender o saldo para terceiros. A proposta regulamenta o funcionamento desse tipo de programa e define regras para a venda, transferência e troca de pontos e milhas por dinheiro. De acordo com o projeto apresentado pelo deputado Ricardo Aires, do Republicanos de Tocantins, As empresas que oferecem programas de fidelidade só poderão restringir a venda de milhas pelos clientes se oferecerem uma opção para converter esses pontos diretamente em dinheiro vivo. Se não houver a opção de troca por dinheiro, a empresa fica impedida de bloquear contas, limitar o número de beneficiários ou dificultar a venda ou transferência dos pontos, com exigências como reconhecimento facial ou biometria. Isso vai valer para o resgate de milhas por produtos ou passagens aéreas, por exemplo. De acordo com o autor da proposta, Ricardo Aires, o objetivo é impedir que uma empresa lucre com a venda de pontos e, ao mesmo tempo, crie empecilhos para o cliente resgatar o que comprou. O relator da proposta do plenário, o deputado Paulo Soares, do Podemos, de São Paulo, defendeu as medidas. Para ele, as administradoras que vendem pontos ou milhas, que hoje têm valor entre R$ 70 e R$ 80, praticam um monopólio quando dificultam o resgate, a venda ou a conversão de milhas em dinheiro.
0: Um projeto como esse estabelece normas importantíssimas para que o consumidor não seja lesado. São regras claramente colocadas para que nenhum dos lados, na verdade, sejam prejudicados e o consumidor tenha livre acesso ao que é direito dele, no caso aqui, no que diz respeito às milhas. Muitas vezes elas vêm como um bônus ou como um cashback, mas em outras ocasiões essas milhas são compradas e, naturalmente, é fundamental.

0: provocados por fraudes ou por mercadorias não entregues.
1: Juarez Costa explica que o pagamento poderá ficar retido por até 30 dias. De acordo com a proposta, se o consumidor contestar a entrega, o fornecedor terá 10 dias úteis para comprovar o recebimento ou solucionar o problema. Caso contrário, o valor deverá ser devolvido ao comprador.
2: Habitação.
0: A Câmara aprovou projeto que permite desconto no salário para pagamento de aluguel. Entenda na reportagem de Antônio Vital.
3: O plenário da Câmara aprovou o projeto que autoriza desconto diretamente no salário do inquilino para o pagamento do aluguel. O projeto apresentado pelo deputado Júlio Lopes, do PP do Rio de Janeiro, cria possibilidade de consignação em folha de pagamento para aluguéis residenciais. O sistema será parecido com um dos chamados empréstimos consignados, que permitem desconto em folha para pagar financiamentos bancários. De acordo com a proposta, o aluguel consignado vai funcionar como garantia para as locações, o que pode baratear os custos para o locatário. O projeto estabelece o limite de 30% do salário para o pagamento do aluguel e permite que mais de uma pessoa ofereça essa garantia até alcançar o valor do aluguel. Além disso, prevê que o locatário empregado de empresa pública ou privada ficará dispensado da multa contratual se tiver que devolver o imóvel por conta da transferência para outra cidade. No plenário, o relator, deputado Cláudio Cajado, do PP da Bahia, acatou sugestão de mudança apresentada pela deputada Érica Cocai, do PT do Distrito Federal, que retirou do texto a possibilidade de uso do saldo do FGTS para pagamento do aluguel.
4: Consideramos meritória a emenda de plenário apresentada, vez que preserva a finalidade do FGTS, que é assegurar proteção financeira ao trabalhador em situações específicas, reduzindo-se o risco de comprometimento dessa reserva financeira do trabalhador.
3: O projeto que autoriza desconto diretamente no salário do inquilino para o pagamento do aluguel seguiu para análise do Senado. Da Rádio Câmara de Brasília, Antônio Vital.
2: Justiça.
1: Zé Adriano, do PP do Acre, é autor de projeto que cria procedimento para investigar as causas de incidentes graves em obras e serviços de engenharia contratados pelo poder público. Pela proposta, a análise será obrigatória em situações de acidentes com morte, entre outros.
0: Zé Adriano explica que a proposta prevê investigação técnica independente para identificar as causas do problema e evitar novas ocorrências. O texto também prevê a divulgação de relatórios no Portal Nacional de Contratações Públicas, com as recomendações resultantes da apuração.
2: Votação.
1: A Câmara aprovou o porte de armas para oficiais de justiça e fiscais agropecuários. O repórter Marcelo Larcher traz mais detalhes sobre as mudanças propostas na legislação.
5: A Câmara dos Deputados aprovou o projeto que autoriza o porte de armas de fogo para oficiais de justiça e auditores fiscais federais agropecuários. O projeto altera o Estatuto do Desarmamento para incluir essas duas categorias entre aquelas que já têm direito ao porte de arma no país. Hoje, essa autorização já vale para policiais, militares e outras carreiras ligadas à segurança pública, desde que cumpram os requisitos legais, como comprovação de capacidade técnica e aptidão psicológica. Pelo texto aprovado, esses profissionais poderão portar arma de fogo de propriedade própria ou fornecida pelas instituições, inclusive fora do horário de serviço, com validade em todo o território nacional, conforme as regras previstas em lei. Outro ponto do projeto é a atualização de regras relacionadas à idade mínima para aquisição de armas. A proibição para menores de 25 anos continua valendo, com exceção das categorias que têm autorização legal para o porte, incluindo agora os oficiais de justiça e os auditores fiscais agropecuários. Relator da proposta, o deputado Jonas Donizete, do PSB de São Paulo, argumentou que a medida reconhece o risco enfrentado por esses profissionais no exercício das funções. Segundo ele, oficiais de justiça e auditores fiscais atuam diretamente na execução de decisões judiciais e em atividades de fiscalização, muitas vezes em situação de tensão e exposição a ameaças. No plenário, o relator foi o deputado Coronel Meira, do PL de Pernambuco. Ele justificou a necessidade de porte de arma para oficiais de justiça.
6: O oficial de justiça exerce, sim, uma atividade marcada pelo risco. É o oficial de justiça que sai dos fóruns dos tribunais para fazer com que a decisão judicial chegue às ruas, às residências, às empresas e tantas vezes aos locais de conflito. É ele quem cumpre mandados de prisão, medidas protetivas de urgência, ordens de busca e apreensão, reintegrações de posse, afastamentos do lar, em situação que podem envolver tensão, resistência, violência e risco concreto à própria vida.
5: O projeto que autoriza o porte de arma para oficiais de justiça e auditores fiscais federais agropecuários seguiu para análise do Senado. Da Rádio Câmara de Brasília, com informações de Daniele Lessa e Antônio Vital, Marcelo Larcher.
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2: Segurança Pública.
3: Júnior Ferrari, do PSD do Pará, é autor de projeto que altera a Lei Maria da Penha para obrigar o agressor a ressarcir os custos com o uso da tornozeleira eletrônica. Pela proposta, os valores arrecadados serão destinados a fundos de combate à violência contra a mulher.
4: Júnior Ferrari argumenta que o custo médio mensal de monitoramento de cada tornozeleira varia entre R$ 200 e R$ 300, pagos integralmente pelo Estado. Ele salienta que a cobrança do agressor não será condição para aplicar a medida protetiva.
3: Júlio Arcoverde, do PP do Piauí, é favorável à redução da maioridade penal de 18 para 16 anos. Ele defende ainda a responsabilização de adolescentes entre 12 e 16 anos que pratiquem crimes com violência ou grave ameaça, crimes hediondos e crimes contra a vida.
4: Júlio Arcoverde argumenta que a medida endurece a punição de adolescentes envolvidos em crimes graves e reduz o uso de menores por organizações criminosas. Ele acredita que a proposta adequa a legislação à gravidade desses delitos e amplia a proteção da sociedade.
2: Comissões.
3: A comissão que analisa a redução da maioridade penal iniciou seus trabalhos sob questionamento de inconstitucionalidade. O repórter José Carlos Oliveira nos traz os argumentos.
5: O deputado Aloísio Mendes, do Republicanos do Maranhão, foi eleito presidente da Comissão Especial da Câmara dos Deputados sobre redução da maioridade penal. Os parlamentares vão analisar três propostas de emenda à Constituição que tratam de plena maioridade civil e penal aos 16 anos de idade, redução excepcional da maioridade penal em casos de crimes hediondos e de extrema crueldade e redução geral da maioridade penal para 16 anos, com previsão de que adolescentes entre 12 e 16 anos respondam criminalmente por crimes cometidos com violência ou grave ameaça, crimes hediondos e crimes contra a vida. Aloísio Mendes escolheu como relator o deputado Mendonça Filho, do PL de Pernambuco, que afirmou o foco na construção de uma proposta tecnicamente estruturada nas boas práticas internacionais e moralmente à altura da dor das vítimas e seus familiares.
6: A unificação das PECs que tratam do tema nos permite fazer uma discussão aprofundada sobre como constituir e futuramente regulamentar um sistema prisional juvenil no país, modernizado o sistema de justiça criminal brasileiro para dar uma resposta civilizada à demanda social por justiça.
5: Mendonça Filho apresentou um plano de trabalho para buscar, entre outros pontos, o diagnóstico sobre a promoção da justiça às vítimas, o dimensionamento do impacto civil e o estudo da viabilidade institucional da medida. As audiências na Câmara, os seminários nas cinco regiões do país e as reuniões técnicas com especialistas e entidades vão se basear em cinco eixos temáticos: constitucionalidade, direitos humanos e tratados internacionais, segurança pública, crime organizado e dissuasão penal, infraestrutura e gestão dos sistemas prisional e socioeducativo, impactos jurídicos e legitimidade de eventual referendo popular sobre o tema nas eleições municipais de 2028. Os canais de interação da Câmara com a população, como o E-Democracia, também serão usados para recebimento de perguntas e contribuições por escrito. O relator apresentou um cronograma até a votação da proposta.
6: O debate vai evoluir, certamente numa velocidade reduzida no período eleitoral, mas passada a eleição nós teremos a oportunidade de aprofundar as discussões para que, na minha intenção, até dezembro, tenhamos a votação dessa matéria na Comissão Especial e no Plenário da Casa.
5: A redução da maioridade penal é tema polêmico na sociedade, com forte oposição, principalmente de entidades ligadas a direitos humanos. Antes do início dos trabalhos, o deputado Tarcísio Mota, do PSOL do Rio de Janeiro, apresentou questão de ordem para tentar barrar a instalação da comissão. Depois, utilizou o mesmo instrumento para apontar nulidades e inconstitucionalidades do tema. Também citou jurisprudência do Supremo Tribunal Federal, desrespeito a tratados internacionais e risco de transferência de adolescente do sistema socioeducativo para o falido e superlotado sistema prisional comum.
7: A inimputabilidade penal até os 18 anos, assegurada pelo artigo 228 da Constituição Federal, constitui um direito individual do cidadão em desenvolvimento. Artigo 60 da Carta Magna proíbe terminantemente a deliberação de qualquer proposta de emenda tendente a abolir, entre aspas, direitos e garantias individuais. A instalação de uma comissão destinada a suprimir direitos fundamentais em meio a um período de funcionamento prioritariamente remoto dessa casa configura grave cerceamento democrático.
5: O presidente da comissão, Aloysio Mendes, contestou.
8: Os pontos levantados por Vossa Excelência já foram vencidos na CCJ com relação à dissimilibilidade desse assunto e com relação à votação remota. Existem precedentes na casa e hoje o plenário da Câmara está funcionando de forma remota e a comissão segue mesmo o caminho.
5: A comissão é formada por 38 titulares e igual número de suplentes. Os deputados Guilherme Derrite, do PP de São Paulo, Benes Leocádio, do União do Rio Grande do Norte e Sargento Faul, do PL do Paraná, foram eleitos para as três vice-presidências. Da Rádio Câmara de Brasília, José Carlos Oliveira.
2: Trabalho.
4: Ercílio Coelho Diniz, do MDB de Minas Gerais, propõe a criação do Programa Nacional de Retorno Profissional da Mulher 50+. A iniciativa busca facilitar a reinserção no mercado de trabalho de mulheres com mais de 50 anos que tenham ficado afastadas por pelo menos 2 anos.
3: Ercílio Coelho Diniz alega que essas mulheres enfrentam uma dupla barreira ao tentar voltar ao emprego: o preconceito relacionado à idade e a interrupção da carreira. Para ele, o programa valoriza a experiência dessas profissionais e reduz desigualdades de gênero e de idade.
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2: Economia.
4: O Congresso Nacional instalou a comissão que vai analisar a medida provisória que reduz a chamada taxa das blusinhas. A repórter Maria Neves acompanhou.
10: Deputados e senadores instalaram comissão especial para analisar a medida provisória que trata da chamada taxa das blusinhas. Apresentada pelo governo em maio, a proposta reduz a zero a alíquota do imposto de importação de produtos que custem até $50 dos Estados Unidos, taxa que atualmente é de 20%. Se não for votada até 8 de setembro, a MP perde a validade. O presidente da Câmara, deputado Hugo Mota, adiantou que irá discutir o assunto com o Colégio de Líderes e o presidente do Senado, Davi Alcolumbre, para votar a proposta nas próximas semanas.
11: Para que essa taxação não volte, é necessário que o Congresso Nacional se debruce sobre esse tema nas próximas semanas e eu irei tratar disso no Colégio de Líderes, bem como também com o presidente do Senado, o senador Davi, sobre o que nós iremos fazer juntos, já que é uma comissão mista que depende da participação das duas casas.
10: Para presidir a comissão, deputados e senadores elegeram o deputado Dorinaldo Malafaia, do PDT do Amapá. O vice-presidente será o senador Randolph Rodrigues, do PT do Amapá, e o relator escolhido foi o senador Eduardo Gomes, do PL do Tocantins. Além de zerar o imposto de importação de produtos de até $50, a medida provisória reduz a alíquota do tributo de compras internacionais com valores entre $50 e $3.000 para 30%. Até a edição da MP, a alíquota era de 60%. Na justificativa da proposta, o governo sustenta que a medida visa simplificar a tributação e incentivar a adesão dos importadores a programas de regularidade fiscal. A tributação das compras internacionais de baixo valor foi criada no Brasil por meio de uma lei de 2024 que vigorou até a edição da medida provisória em maio. Antes da lei, um decreto de 1980 isentava essas compras do imposto de importação. Da Rádio Câmara de Brasília, Maria Neves.
2: Esporte.
3: Wellington Roberto, do PSD da Paraíba, é um dos autores de PEC que concede imunidade de impostos a entidades esportivas sem fins lucrativos. O texto impede a cobrança sobre patrimônio, renda e serviços das organizações que cumprirem as exigências do Código Tributário Nacional.
4: Wellington Roberto ressalta que o benefício será restrito a entidades certificadas dos setores olímpico, paralímpico, clubístico ou educacional. Ele afirma que a proposta busca ampliar os recursos disponíveis para a formação de atletas e manutenção de projetos esportivos com finalidade social.
3: João Carlos Bacelar, do PL da Bahia, também assina a proposta de emenda à Constituição, que pretende incluir as entidades esportivas sem fins lucrativos entre as instituições com imunidade tributária. O objetivo, segundo ele, é equipará-las às áreas de educação e assistência social.
4: João Carlos Bacelar justifica que a medida fortalece o esporte como política pública e garante mais segurança financeira às entidades esportivas certificadas. O deputado diz ainda que o texto mantém a exigência de cumprimento dos requisitos legais para acesso à imunidade.
2: Educação.
3: André Fufuca, do PP do Maranhão, defende a criação de um incentivo educacional no programa Bolsa Atleta. Proposta nesse sentido prevê um adicional de 10% no benefício para atletas que comprovem matrícula e frequência regular em instituição de ensino.
4: Relator da matéria na Comissão de Esporte, André Fufuca, avalia que a medida estimula a continuidade dos estudos sem afetar a categoria estudantil, que já exige matrícula como requisito. O deputado acredita que a iniciativa amplia as oportunidades dos atletas após o fim da carreira esportiva.
3: Termina agora o Jornal Câmara dos Deputados, produzido pela Rádio Câmara, com trabalhos técnicos de Wellington Teles, apresentação de Márcio Aquilissardi e Tércia Guimarães. Boa noite para você.
4: A Voz do Brasil volta na segunda-feira. Boa noite e bom final de semana.
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2: Hoje é sábado, dia 15 de agosto de 2026, e o Informativo Coamo está chegando novamente no seu rádio. Um ótimo dia para você, cooperado, e para você, amigo ouvinte de todas as manhãs. Hoje é o dia da informática e o dia da Assunção de Nossa Senhora. A lua está na fase nova. O Informativo Coamo que você ouve agora é uma produção da assessoria de comunicação da Coamo e conta com reportagens de Antônio Márcio, Ilivaldo Duarte e Ruth Borsuk. O meu nome é Guilherme Boller e eu trago para você o programa da Família Rural e Cooperativista.
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2: Sábado é dia de resumo aqui no Informativo Coamo e você confere com a gente quais foram as principais notícias veiculadas pelo programa nos últimos dias. A construção da indústria de etanol de milho da Coamo avança em ritmo acelerado e já se aproxima de 60% de sua conclusão. O empreendimento, que é um dos maiores investimentos da cooperativa, entra agora em uma nova fase, com a montagem de estruturas metálicas e a instalação de equipamentos. O projeto representa um importante passo na industrialização do milho e na agregação de valor à produção dos cooperados. Com investimento de cerca de R$1,7 bilhão e tecnologia de ponta, a nova indústria deve ampliar a industrialização do milho recebido pela Coamo de aproximadamente 2% para 20% do total. Hoje, você vai relembrar com a gente qual é o status desse projeto e quais são os desafios deste momento tão importante na construção do empreendimento. Nesta semana também foi iniciado o ciclo de encontros de mulheres cooperativistas da Coamo. Essa iniciativa reúne cooperadas, esposas e familiares dos cooperados para momentos de aprendizado, integração e valorização da participação feminina no cooperativismo. O primeiro encontro deste ano foi realizado em Toledo, no oeste do Paraná, reunindo mais de 500 mulheres de unidades da região. Você vai conferir no programa de hoje como foi o início dessa programação e qual é o impacto que o conteúdo apresentado gera na vida das mulheres participantes do evento. Fechando nosso resumo de notícias, nós trazemos uma entrevista diretamente de Brasília, onde foi realizada nos últimos dias a Semana de Competitividade promovida pela Organização das Cooperativas Brasileiras, a OCB. O encontro reuniu mais de 800 lideranças cooperativistas de todo o país e trouxe diversos assuntos ligados à gestão e ao papel do cooperativismo no Brasil. O presidente do Conselho de Administração da OCB, Márcio Lopes de Freitas, vai estar com a gente hoje novamente para destacar os principais pontos deste evento e falar sobre governança e sucessão dentro do cooperativismo. Mas antes de relembrarmos cada uma dessas histórias com você, nós vamos para um intervalo que eu prometo que vai ser rápido. Segue com seu rádio sintonizado aqui com a gente, porque logo nós já estamos de volta com o Informativo Coamo.
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2: A indústria de etanol de milho da Coamo avança para uma nova etapa. A obra já se aproxima de 60% de conclusão e ganha cada vez mais os contornos da futura planta industrial, com montagem de estruturas metálicas e a instalação dos primeiros equipamentos. A repórter Ruth Borsuk conversou com o gerente industrial de etanol da Coamo, Emerson Abraão Mansano, que traz um relato dessa evolução e destaca o momento atual da obra.
5: Bom, hoje a gente está se aproximando aí dos 60% de evolução da obra. E esse momento agora a gente está finalizando as obras civis, né? E estamos agora partindo então para as estruturas metálicas, montagem de equipamentos, recebimento dos equipamentos que foram fabricados fora, né? Então agora é uma etapa de bastante interferência, né, de atividades que acabam sendo atividades simultâneas.
6: Emerson, o que mudou no canteiro nos últimos meses? Qual que é a evolução que a gente pôde observar?
5: A alteração é muito grande, né, ao longo de todo esse tempo. Agora, com o advento de várias empresas, estamos com 88 empresas participando do projeto agora no canteiro. Então, a diversidade de atividades é o que marca hoje a obra, né, do etanol, onde a gente tem a simultaneidade aí de atividades de civil, de eletromecânica, recebimento de equipamentos e tudo mais.
6: Qual que é o principal desafio nessa etapa, Emerson?
5: Bom, o principal desafio é a gente garantir os avanços da obra, né? Então a gente tem um planejamento, temos um cronograma para a obra e a gente tem que garantir que os recursos estão disponíveis para que a gente possa cumprir com o planejado.
6: E Emerson, o que esse projeto representa para a Coamo?
5: Bom, a gente está trazendo para esse projeto o que há de mais moderno em termos de processamento de etanol de milho no mundo. Então, a gente espera ter os melhores resultados, né? Uma planta confiável, uma planta com baixo custo operacional. E isso, com certeza, vai trazer para o nosso produtor uma atividade mais sólida e, com certeza, com melhores resultados.
6: E, com certeza, também agregando renda para o cooperado.
5: Com certeza. Ao final, nosso objetivo é agregar renda ao cooperado. E o etanol de milho, né, como a gente sempre comenta que a atividade do milho é uma atividade nova para a industrialização, esse é um novo passo para os nossos cooperados.
2: Nesta semana também foi destaque o início do ciclo de encontro de mulheres cooperativistas da Coamo. Os eventos se iniciaram na região oeste do Paraná, na cidade de Toledo, onde mais de 500 mulheres, entre cooperadas, esposas, filhas e netas de cooperados, participaram de um dia de muita interação, entretenimento e aprendizado. O repórter Antônio Márcio esteve no evento e traz o relato da cooperada Neuza Gens, que integra três gerações da família no campo e valoriza a realização de eventos dessa natureza.
7: Ah, para mim é ótimo, né? Então, eu tento trazer ela junto, sempre, mesmo com a idade que ela tem, né? Mas a gente sempre tá unido, né? Trabalhando juntos na mesma lavoura, né? E é assim, né? Daí eu trago ela para incluir ela no meio também. É ótimo, sempre tem aprendizado novo.
8: E a história da família de vocês começou com a sogra e o sogro lá na Cuomo, né?
7: Sim, meu pai também já era associado, agora já falecido, minha mãe também falecida, então a minha família são eles agora, né? Mas eu herdei um pedaço de terra também e a gente foi crescendo aos poucos, sempre dentro da Cuomo.
8: E ver essas mulheres todas aí, são mais de 500 mulheres participando, falando do agronegócio, as mulheres envolvidas hoje na atividade, envolvidas na cooperativa, como é que é esse sentimento?
7: Ah, é um orgulho, né? Você vê que as mulheres deixaram de serem submissas, tão submissas, né? E aprenderem a cuidar das suas coisas, do seu dinheiro, da sua lavoura, dos seus negócios, né? Que a mulher tem que cuidar dessas coisas também. Um dia elas vão ficar sozinhas também, né? Ou então passar para a filha, né? Eu acho importante a sucessão familiar também, né? De você passar adiante, ninguém é eterno, né?
2: Com o tema Cultivando a Cultura Cooperativista, Brasília recebeu nos últimos dias a Semana da Competitividade, evento promovido pela Organização das Cooperativas Brasileiras. O encontro reuniu cerca de 800 participantes, entre lideranças e representantes de cooperativas de todo o país. Durante a programação, o assessor de comunicação da Cuomo, Ilivaldo Duarte, acompanhou o evento de perto e conversou com o presidente do Conselho de Administração da OCB, Márcio Lopes de Freitas, que destacou os rumos do cooperativismo, apresentou o avanço da profissionalização da gestão e também comentou sobre a importância dos conselhos de administração para manter o cooperado presente nas decisões estratégicas.
9: Doutor Márcio, o senhor agora, dentro de uma nova visão organizacional, o senhor deixou de ser presidente executivo, que agora é Tânia Zanella, e o senhor está presidente do conselho de administração. É necessário pensar dessa forma, nessa reestruturação, para que o cooperativismo continue sempre crescendo, a exemplo do que há 6 anos de 2020 aconteceu nessa governança com a Cuomo?
10: Olha, eu não tenho muita dúvida disso, mas a gente vem estudando esse modelo de governança, a modernização da governança no cooperativismo, e eu fui com muito cuidado nisso. Uma das experiências que eu fui ver, você se lembra, quando antes, os dias de fazer a transição na Cuomo, eu estive lá, fiz uma visita ao Haroldo Galassini, conversei muito com ele, e para ver a maturidade que ele tem e ele tomar a decisão de fazer a segmentação lá, como fui ver as experiências exitosas que nós fizemos no cooperativismo de crédito e que foi até por uma determinação de uma resolução do Banco Central, mas que os efeitos foram muito positivos. Então eu acho que a segmentação hoje é um caminho sem volta, é um trabalho de profissionalização, de foco no negócio e tal. Agora, o que nós estamos trabalhando aqui é um reequilíbrio dessas forças, que muitas vezes leva a entender que o cooperativismo vai ficar lá totalmente profissionalizado. Não é isso. Quem continua defendendo e marcando a estratégia do cooperativismo, o caminho, é o cooperado. E ele tem que fazer isso via conselho de administração. Então nós vamos fortalecer os conselhos de administração. Eu vou voltar a equilibrar essas forças, voltar a deixar o cooperado mais próximo. E mais uma vez eu vou dar aqui o exemplo do Galassini, que antes dele fazer a transição, ele criou o Departamento de Atenção ao Cooperado, no seu nome correto.
11: Assessoria de Cooperativismo.
10: Assessoria de Cooperativismo. E foi antes dele fazer a segmentação, porque ele já estava pensando nisso. Ele já estava preocupado com essa de não distanciar esse papel que ele fez isso a vida inteira e que a gente continua tendo que fazer.
2: Você acabou de ouvir aqui com a gente um resumo das principais notícias veiculadas pelo Informativo Cuomo na última semana. Se quiser ouvir cada uma dessas entrevistas novamente e na íntegra, é só acessar a página do Informativo Cuomo em nosso site ou então pesquisar pelo programa nas principais plataformas de áudio.
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2: E assim nós vamos chegando ao final de mais uma semana aqui no Informativo Coamo. Muito obrigado a todos que diariamente nos acompanharam pelo rádio ou pelas plataformas digitais. Na próxima segunda-feira, nós estamos de volta trazendo para você mais notícias, informações e atualizações da nossa cooperativa e também das atividades que são desenvolvidas no campo. A todos que nos ouvem, eu desejo um excelente dia e um final de semana ainda melhor. Nós nos encontramos novamente na próxima semana aqui no programa da Família Rural e Cooperativista.
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0: mais um sabadão. Nós vamos chegando por aqui na sua 102.3 Amarelinha. Bom dia! Hoje, sabadão, dia 15 de agosto de 2026, feriado municipal. Feriado de Nossa Senhora da Glória, padroeira. Padroeira do município de Pitanga, dos ucranianos, né? Vamos que vamos, chegando mais um sabadão. É claro que eu conto com a sua companhia aqui no 429-9900-8756. Já vem chegando com a sua mensagem, já vem chegando registrando a sua audiência, a sua companhia aqui comigo nessa manhã. Sábado, agora às 7 horas e 21 minutos. Depois de uma noite com muita chuva, alguns sustos por aí, né? Muita chuva e chuva de granizo em toda a região central. Daqui a pouquinho vou trazer as informações. Sei que lá em casa, até 2 horas da manhã, estava ligado lá porque caiu granizo, quebrou telha lá em casa, virou no adiante. Mas graças a Deus, estamos tudo bem, deu tudo certo. Você também conta pra nós aí como foi sua noite, se você se assustou, se você ficou com medo durante essa noite, e conta pra nós também. E se for necessário aí alguma noticiar alguma coisa aí, fazer alguma questão de ajuda, dá um grito pra nós aí que nós estamos aí pra se ajudar, tá certo? Falando em chuva, vamos começar com a previsão do tempo pra hoje. O pessoal já tá perguntando aqui, era 2 horas da manhã, o pessoal tava perguntando pra nós aqui, vamos ver. Hoje, dia 15 de agosto, sol com pancadas de chuva de manhã e muitas nuvens à tarde. À noite, o tempo fica firme. A previsão de chuva, 7,5 milímetros. Eu acredito que já foi tudo aí durante a madrugada, com a mínima de 15 graus e a máxima de 23 graus. Amanhã, domingo, dia 16, dia de sol com muitas nuvens à tarde. À noite, a nebulosidade diminui, com a temperatura mínima de 15 graus e a máxima de 25 graus. Não tem previsão de chuva para amanhã, domingo. Segunda-feira, dia 17, dia de sol com nevoeiro ao amanhecer e algumas nuvens à tarde. À noite, de céu limpo, também sem previsão de chuva, com a mínima de 16 graus e a máxima de 27 graus. Terça-feira, dia 18, sol com algumas nuvens ao longo do dia. À noite, de céu limpo, sem previsão de chuva, mínima 18 graus e a máxima de 28 graus, dando uma esquentada aí durante a semana. Quarta-feira, dia 19, sol e muitas nuvens à tarde. À noite, o céu ainda fica com nebulosidade, mas não chove também, sem previsão de chuva aí. Então, para quarta-feira, mínima de 18 graus e a máxima de 28 graus. Alô, meu amigo Toninho do Frigodasco, um bom dia. Como você tá, Toninho? Fala aí, Toninho. Aí.
1: Bom dia, Paulão. Toninho.
0: Dia, Toninho.
1: Bom dia, Paulão. Toninho, Frigodasco, por cá. Manda música mais que uma mata, tis folha seca. Tamo mais curto o programa, hein? Dele, chuva e pedra.
0: Um abraço, meu amigo Toninho. Bom dia. Deusita também tá por aqui, já com a audiência registrada. Meu amigo Janides Baltazar. Alô, Timurso, velho. Ô, Paulo, toca aí. Esquema montado. Manda pra nós aqui no Bom Retiro. Um abraço do Baltazar pra todos. Também o Elias sintonizado. Ó, pessoal do Bom Retiro. Um bom dia pra vocês aí. Meu amigo Sebastião lá da Limeira, bom dia. Bom dia, Luiz Carlos. Vem também você chegando aqui no 42999008756.
2: A gente tem que dizer um para o outro. Decida.

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1: É a sua amarelinha campeã de audiência, campeã da região central do estado do Paraná. Para você participar aqui comigo é no 42999008756. Hoje, dia 15 de agosto, ó, amanhã a gente inicia então a campanha eleitoral. Aí, quem tá com saudade da campanha eleitoral, então inicia amanhã. Amanhã, a partir dia 16 de agosto. Então os candidatos já podem pedir votos aí explicitamente, já pode sair pedindo voto para tudo que é canto, já pode ir aí na tua casa pedir voto, já pode sair no comércio, já pode pedir voto na internet, fazer live, né? Promover a candidatura, organizar os seus comícios, os seus atos aí, só que só a partir do dia 28 de agosto que vai começar a propaganda no rádio e na televisão, né? Então só aí permitida durante o horário eleitoral gratuito, então as rádios e as televisões vão ter que reservar 70 minutos da sua programação todos os dias para a campanha eleitoral. Então a cada minuto, a cada intervalo vai estar saindo no ar uma campanha de um político, ou seja, deputado estadual, deputado federal, senador, governador, presidente. Então a partir do dia 28 de agosto já na rádio inicia então a campanha eleitoral. Lembrando que a partir já de amanhã, então, os candidatos já podem sair pedindo voto pra rua, já podem sair pedindo voto na internet, em tudo que é canto, você vai ver gente pedindo voto. Mas o que mais vai ser, né? Vamos ver, então, inicia amanhã, agora 7 horas e 41 minutos, pra você participar. Pega o telefone, digita aí 42999008756. Alô, meu amigo Marcelito. Bom dia, como que tá, Marcelito? Um ótimo dia pra você, um maravilhoso sabadão. Hoje também de folga, né? Hoje nós merecemos uma folga, né, Marcelito? Hoje de folga, rapaz.
2: Bom dia, Paulão. Tudo bem?
1: Bom, Carlos.
2: Nós estamos bem, graças a Deus, bem preocupado com a chuva, rapaz. Estamos limpando a sujeira de água que a chuva deixou e temos que olhar na coberta da casa que nós moramos, ver se não quebrou com as pedras, Paulo. Foi muita pedra que até a nossa horta, devorou com a nossa horta.
1: Muita chuva, né, cara?
2: Um bom sábado pra você aí, Paulo. Que música eu posso pedir pro Paulo, né? Que música eu posso pedir pro Paulo?
1: É só uma pergunta da mulher aí. Ela que sabe das coisas. Vamos ver o que ela vai dizer lá.
2: Ixi, roda uma música do Milionário José Rico pra nós aí, por favor. Pode ser qualquer uma, Paulo.
1: Já vamos,
2: tá bom?
1: Acabei de tocar música, aqui, já vou colocar mais uma.
2: Mas a preocupação
1: uma.
2: É tanto, nós estamos meio sem parpite, né? É assim mesmo, né?
1: Meu amigo bom Carlos, sábado aí. Prestando minha solidariedade a todos, inclusive o pessoal também. Em Santa Maria do Oeste, pessoal aí, muita gente perdeu bastante coisa lá, bastante casa, bastante comércio também que foi afetado ali em Santa Maria do Oeste. Daqui a pouco eu venho trazendo mais informações e o pessoal saber também ali na Teresa Cristina, no distrito de Cândido de Abreu, também forte chuva de pedra por ali. Então toda a região central do estado do Paraná sendo afetada por vento, por muita chuva e por granizo, né? Então quem tiver informações pode ir mandando também, pode ir trazendo que a gente vai deixando o pessoal cada vez mais informado por aqui. Bom dia, Paulo, tamo na escuta da amarelinha, aqui é o Luiz Carlos da Borboleta Berardi. Meu amigo Luiz Carlos, bom dia. Também o Hélio Braz já sintonizado, gravou a chuva por lá também. Eu também, no meu story lá do Facebook, lá quem quiser dar uma olhada, entra lá, Paulo Henrique de Lima. Acompanha lá também no story, eu postei a chuva de granizo que deu. Eu tive que sair, dar uma olhada ontem lá, porque o carro fica no tempo, né, Hélio? Então já fui dar uma olhada, graças a Deus não aconteceu nada, só algumas eternitas lá de casa que furou. Hoje nós vamos ter que resolver daqui a pouco, né? Antes que chore, ó, Nélio. Só vai entrar água lá quando chover, né? Por enquanto nós estamos sossegados.

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0: Vendo informação aqui do NH Notícias, o pessoal do NH Notícias postou há 30 minutos ali que no interior de reserva, o interior de reserva sofreu com a forte chuva de granizo aí, no tamanho de ovos de galinha, gente. Então, eu tô olhando aqui no Facebook, aqui na página do NH Notícias e realmente é muito grande aí as pedras, o pessoal colocou até um ovo junto ali das pedras para comparar o tamanho, tem umas que são até maior do que o ovo, hein? Então, o interior do município de reserva foi atingido por uma forte chuva de granizo na noite desta sexta-feira. As pedras de gelo atingiram principalmente as comunidades rurais de Pinhal Chato, Barra Bonita, Erval de Cima, José Lacerda, Pinhal Preto, Chapadão e Sertãozinho. E o que chamou a atenção foi que os granizos aí que caíram eram do tamanho de ovos de galinha. A prefeitura emitiu uma nota informando que já está em campo atuando para minimizar os impactos dos fortes temporais com granizo. Então, o texto do Lucas Hert, do NH Notícias. Daqui a pouquinho eu venho trazendo mais informação para você, de repente, estar preocupado. Tem algum parente que mora aí nessas regiões, que mora nessa localidade, quer saber as informações aí? O que a gente puder, a gente vai se informando e se ajudando aqui na sua Amarelinha 102.3. Você pode mandar mensagem no telefone 42 99900 8756. Inclusive, você que estiver por aí, às vezes, não está conseguindo comunicação no celular, não está conseguindo mandar mensagem, então você manda aqui, conversa com o pessoal daqui. Às vezes a pessoa não está recebendo a sua mensagem, então manda aqui na rádio que a gente vai informar, a gente vai tentar fazer aí um informativo para você avisar os teus parentes aí que às vezes estão preocupados com você para saber se está tudo bem, tá bom? Manda mensagem então no 42 99900 8756. Alô, minha amiga Valdineia Martins na Planalto Sintonizado, bom dia, Neia. Como que estão por aí, Neia?
1: Bom dia, Paulão. Como é que você tá, cara amigo? Bom, tudo bom? Tudo bem. Toca aí pra nós aquela do Zezé de Camargo e Luciano.

0: portão. Faz frio no
1: meu. Vamos ver se achamos essa aí, Elio.
0: Te chamo. Feche os olhos pra dormir. Sonho com você aqui. Me engano. É isso aí, cara amigo.
1: Ô, Elio, valeu.
0: Pra nós ouvir. Abençoado sábado e fim de semana. Paulão pra você, tua família, todos os ouvintes do Sabadão do Paulão.
1: Um abraço, meu amigo Filipão. Alô, dona Neuza, lá no Alto da Colina. Bom dia, Paulo. Seja bem-vindo todos os sábados. Através das ondas da 102 FM, que Deus abençoe você e sua família. Deus com todos nós sempre. Aqui é a dona Neuza do Alto da Colina. Um ótimo sábado. Vem chegando você também agora às 7 horas e 59 minutos.

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3: Eu tava pensando aqui, como hoje é feriado, né? Sabadão. Ainda tá meio clima, meio nubladão. Vamos fazer um programa especial aí, tocando as veias. O que vocês me dizem? As veias do Paulão aqui na 102 nessa manhã de sabadão. Se vocês quiserem que eu continue nessa pegada, com essas musiconas aí, essas modão mais antigona, música mais apaixonada aí, solta o coraçãozinho, manda o coraçãozinho aqui pra nós aqui na conversa. Manda um joinha, manda uma risada, um coraçãozinho, pra eu saber que vocês querem que nós continuem nessa pegada aqui, tocando essas musiconas antigas, essas músicas apaixonadas. Estamos tocando aí Ronaldo Viola, estamos tocando Delay e... como que é? Delay e Dorival, né? Delay e Dorival, é só aqui, ó, tem programado aqui mais César e Paulinho, André e Andrade... Dorival Neves, umas par de musicona aqui, tudo moda antiga. Emília Eduardo, Cláudio Matheus. Então aqui tem uma sequência pronta pra quem quiser sofrer nessa manhã de sabadão com umas músicas apaixonadas. Vamos ver o que o povo diz. Você pode confirmar aí no 429-9900-8756. Quem tá gostando das modas aqui, meu amigo João já confirmou, a Ana também, o Hélio Braz já confirmou também. Meu amigo Jaime tá sintonizado na Planalto, curtindo a programação, pedindo a música com o Frei Gilson. É só agradecer pra Deus, Paulo, depois de ontem, tamo junto. Isso aí, Jaime, um abraço. Quem mais tá por aqui? Meu amigo Salash também tá sintonizado.
4: Bom dia, alô, Paulão, Atir dos Anjos por cá.
3: Onde?
4: Ô, Paulão, dá notícia pra nós de Santa Maria do Oeste. Tô morando em Palmital agora e... mas tenho residência em Santa Maria do Oeste. Não tô conseguindo contato com ninguém lá na Santa Maria. Certo, Paulão? Atir dos Anjos por cá.
3: Beleza, Adir, eu tô olhando aqui todos os nossos sites de notícias regionais aqui, né? Tô olhando aqui NH Notícias, aqui também tem a Central Notícias aqui. Estamos olhando aqui a informação de Santa Maria do Oeste até o momento. Vamos pegar aqui, ó. Inclusive você aí que mora em Santa Maria do Oeste, consegue dizer pra nós aí como que tá a situação por aí? Pode mandar mensagem, pode contar. Fala aí como que tá pra nós, pra gente ter pessoal aí que tem parente em Santa Maria do Oeste também ficar mais tranquilo um pouco. Vamos ver como que tá a situação em Santa Maria do Oeste. Mas muitos lugares aí afetados pela chuva, inclusive Pitanga nessa madrugada também. Tô olhando aqui no portal NH Notícias, vamos ver aqui. Pitanga, madrugada com forte chuva de granizo e as ruas alagadas. Então, uma forte chuva de granizo passou por Pitanga no início da madrugada de sábado. E muita chuva em alguns pontos também de alagamento. Tá lá no site NH Notícias, você pode entrar lá se você tiver condições. Entra e confere aí vários vídeos mostrando então a chuva que atingiu ontem o município de Pitanga, também no interior de reserva. Em Teresa Cristina, também Cândido Abreu, destruiu dezenas de telhados, também de casas e barracões no distrito de Teresa Cristina, em Cândido de Abreu. A pedra de gelo atingiu a localidade no fim da noite de sexta-feira e início da madrugada desse sábado, dia 15, também em Santa Maria do Oeste, causando fortes prejuízos aí na noite de sexta-feira. Mais informações daqui a pouco, o pessoal puder trazendo para nós também. A gente tá aí acompanhando a situação em toda a região central do estado do Paraná, depois dessas fortes chuvas, muito vento, muita chuva de granizo, muito volume também de água durante toda a noite aí de sexta-feira. Vamos acompanhando, vamos ficando por dentro, informado com tudo que tá acontecendo na nossa região central. Alô, meu amigo Leuri, bom dia. Paulo, nós estamos aqui na Planalto sintonizado, estamos de folga hoje, curtindo a programação da Amarelinha. Minha amiga Lúcia Lachuk também já tá mandando mensagem. Alô, Lúcia. Então, você quer que nós toque as veinhas aí, as músicas velhas? Pode comentar, pode falar pra nós que a gente vai continuar nessa pegada. Agora, 8 horas e 16. 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Vamos lá, meu povo, vem participando aqui comigo no 42999008756. Vamos tocando as melhores para você aqui na programação da 102. Se o computador quiser tocar hoje, né?

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0: pulando sem querer, daqui a pouquinho eu vou voltar.
1: Já tá falado, nossa.
0: E você pode fazer o teu pedido, tua indicação musical aqui no 429-9900-8756. Tamo junto nessa manhã de feriado.
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0: Aqui na 102.3. 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
0: Como diz o ditado, quem é vivo sempre aparece, e ele tá mais que vivo. Como sempre, né, cara? Tá por aqui chegando, meu amigo Capistrano Júnior.
2: Ótimo dia, Paulo Henrique.
0: Ótimo dia, meu amigo.
2: Manda um corpo e alma, nós estamos aqui curtindo. Hoje não vamos pro serviço, hoje deu certo de curtir o teu poligrama. Abraço,
0: maravilha, meu amigo Caps. Pode pedir pida alguma aí, pode falar o nome da música aí que vamos selecionar pra você aí. Qual que você sugere pra nós, do corpo e alma, tá bom? Pode indicar aí.
3: Bom dia, Paulo.
0: Dia!
3: Era não consegui mandar o coraçãozinho aí, mas tô mandando uma mensagem, confirmando a audiência da Rádio Pitanga.
0: Beleza, meu amigo José Fogaça, aquela dos olhos negros é a que o Caps quer, já vamos deixar aqui sintonizado. O Neurilo de Vigla no Flor da Serra também tá mais que ligado aqui na Amarelinha, bom dia. 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Minha amiga Zélia Cordeiro de Souza, seja bem-vindo, bom dia. Também o Maurício da Silva tá aqui sintonizado, toca a música e sou bruto mesmo. O Maurício, estamos na escuta, agora 8h37, vem você junto comigo também. Vamos participando dessa programação maravilhosa aqui na sua 102 FM.

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0: Sua rádio amarelinha 102.3, para você participar é só pegar o telefone de Sky 429-9900-8756. Vem com ele, vem com o louco velho aqui na sua manhã até as 9h30 da manhã. Meu amigo Léo tá na sintonia, tá na escuta. Abraço, Léo. 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De cunhado, aqui o sistema é. Bom dia, Paulo, aqui é a Maria Miranda, estamos sempre na escuta, um abraço. Alô, Maria Miranda.
1: Alô, beleza? É o Marcos passando pra confirmar a audiência de hoje. Toca pra nós aí, um genigena aí. Tamo de pé, meu patrão, escutando o programa aí, de folga hoje do trabalho.
0: Abraço, Marcos, boa folga pra você aí, bom descanso, tudo bom? Quem mais que tá nesse feriadão aí, curtindo uma folga, descansando, manda mensagem pra nós aí, fala aí. De onde você tá ouvindo nós? Bom dia, Paulo, só para confirmar, audiência Três Estosque, bom dia. Meu amigo Marcos Alenski, também no centro sintonizado, curtindo a programação da Amarelinha. 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
2: Tudo bem? Aqui é Inês de Souza, Rio Grande da Barca. Estamos na escuta do programa.

0: Como que foi a chuva aí? Tudo bem? E essa música pode ser de uma, qualquer uma do João Mineiro Marciano para nós escutar aí. Então nós escutei.
1: Beleza, Inês. A madrugada foi complicada. Eu tô até meio com sono agora aí. A gente foi, eu com a minha esposa, a gente dormiu, era passado as 2 horas, deu aquela chuva, a gente assustado, né? E arrebentou algumas eternites lá em casa, lá na cozinha, mas nada, graças a Deus, estamos bem. Hoje vamos ver que ideiamos, né? Mas a preocupação na hora é grande, rapaz. A gente fica com medo, né?
2: Bom dia, Paulo. Aqui é o
1: Diga,
2: Mário
1: mano.
2: Gortiro. Eu toco uma música boa pra nós aí, do Chitãozinho Chororó aí, Fio de Cabelo pra nós aí. E como é que foi o tempo ontem aí? Aqui no Borretiro deu uma pedreira, que Deus o livre, cara. Até fiquei com medo. Branqueou tudo o terreiro aí.
1: A região aí sofreu ontem, né? Santa Maria do Oeste, Reserva, também ali em Cândido de Abreu, a localidade de Tereza Cristina. Muita chuva, muita pedra, bastante vento também em alguns lugares aí. Mas, se Deus quiser, só bens materiais por enquanto, né? Chegando, né? Só bens materiais. Aí isso aí a gente resolve, né? O mais importante é a nossa integridade física, a nossa saúde. Então, por enquanto, graças a Deus, nenhum relato aí, nem de machucado, nada, graças a Deus. Só bens materiais, isso aí a gente vai solucionando, né?
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1: Bom dia, 102 FM, Dorothy Camargo, do Sol Nascente aqui em Palmital. Um abraço. Alô, Dorothy, todo o pessoal do Sol Nascente. Cadê o pessoal da Jaciaba? Cadê meu amigo da Jaciaba sintonizado? Vem chegando você também aqui no 42999008756.
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4: Só mais uma vez! 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

0: 9:18. Olha só quem apareceu por aqui, tava sumido, hein?
1: Sogra, nem conversa.
0: Voltou.
2: Aô, Paulão, meu carinho, meu abraço. Bom dia, Pratini. Aô, toca pra nós aí. Vindo de peão, com requerrando, parecendo pra todos, povo maravilhoso. Ali do Rio Quim de Cima, aqui do Rio Quim de Baixo, pra toda a região centralzão do estado do Paraná, especialmente os ouvintes da Rádio Amarelinha, né? Essa manhã gostosa de sábado. Paulão, aqui a chuva foi forte, mas graças a Deus não deu dano, não. Graças a Deus que faz bando dos Rio Quins, passou uma chuvinha, mas foi mansa, graças a Deus. Aô, fique com Deus, Paulão. Aí um abraço e um bom dia do Pratini pra todos vocês.
0: Abraço, meu amigo Pratini. Quem tá por aqui também é a Ângela. Ô, Paulão, o seguinte, tem gelo aqui ainda, rapaz, não derreteu o gelo. Aonde que é, Ângela? De qual lugar que você fala? Da onde que você tá mandando mensagem pra nós? Conta aí. Acabei de receber um vídeo também agora ali na Producerta, né? Ali tava cheio de gelo ainda nas beiradinhas, perto da parede ali, tava cheio de gelo. Alguns lugares ainda deu, o gelo não derreteu. Tamanho que foi essa chuva. Fala, Paulo, manda um abraço pra nós aqui que estamos ligados na Mais Ouvida, 102.3 aqui em Boa Ventura de São Roque, estamos na lida, né? Feriado é só aqui em Pitanga, o pessoal lá em Boa Ventura tá ligado, tá curtindo e trabalhando, né? Meu amigo Tirso, alô Tirso, alô Paulo, também o Sebastião, cliente de todos os sabadão, tá sintonizado lá. 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Nós estamos aqui na Planalto, na rua do Cavalo de Ferro, ali na Planalto. Pelo que eu tô vendo aqui, as fotos que vem chegando ali na Planalto, o volume foi maior, né, de gelo. Eu ali na Pitanguinha teve chuva de granizo, mas não foi um volume tão grande. Teve umas pedras grandes, mas não foi tanto volume de gelo quanto ali na Planalto, pelo que eu percebi. Santa Maria do Oeste, estrago muito grande. Reserva, Cândido Abreu também. Então, pessoal aí, trazendo informações a todo momento sobre essa noite de chuva. Chuva de pedra aí na região. Fala, Paulão, aqui também foi umas pedras cabulosas. Quebrou a eternite da casa, também da loja. Mas estamos firme e forte. Atendimento hoje no feriadão até o meio-dia. Hoje tirar um sabadão de tarde pra consertar, trocar eternite, né? Vamos ver se nós achamos eternite pra comprar. O duro é meu telhado aguentar 130 kg em cima, né? Vamos ver. Vamos ver se nós aguentamos subir nas eternites. Agora 9:21. Graças a Deus, só danos materiais, né? Graças a Deus.
1: Aqui o sistema é bruto.
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3: Bom dia, Paulo. Eu não escutei a rádio, liguei agora há pouco, estamos na organização das limpezas aí, da chuva e vento ontem, mas vamos estar atendendo hoje a partir das 11 horas, feriado aí, todo acompanhamento e tudo, beleza? Nós estamos meio em reforma, estamos na construção de um barracão novo aqui, mas estamos atendendo normalmente, beleza?
0: Beleza, Adriel. 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
1: Falei,
0: 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Já, nós estamos de volta para encerrar o nosso programa e você aproveita e vai mandando mensagem no 429-9900-8756.

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Agora 9 horas e 29 minutos. 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Agora 9:30, na sequência vocês ficam com o Samuca, programa dos Piá aqui na 102.3. Amanhã eu tô de volta, se Deus quiser, a partir das 7 horas da manhã. Tamo junto, meu povo. Fiquem todos com Deus. Até amanhã.

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porque está entrando no ar o programa mais country do Estadão do Paraná, iniciando os trabalhos pela 102,3 FM, tocando o melhor do sertanejo universitário.

Bom dia, Pitanga, excelente manhã, bom dia a todos os nossos ouvintes da Amarelinha, feriadão da nossa cidade, depois de uma madrugada aí de muita chuva e muita pedra aí na, pelo menos aqui na cidade, né? Gente. Algumas regiões do interior também, os municípios vizinhos também foram atingidos aí pela tempestade que ocorreu ontem, né? Já estava previsto aí, mas a gente também estava torcendo para que não viesse igual chegou. Mas chegou, né? Chegou aí uma tempestade aí de muitas pedras, granizo, vendaval, acabou até atingindo algumas casas aí, deixando casas danificadas, famílias aí, que agora aí estão tendo que ajeitar, arrumar suas residências aí devido ao temporal que aconteceu ontem, né? Mas vamos iniciando aí nossa programação por aqui, vamos chegando aí com mais um programa dos Pia, pedindo as bênçãos de Deus aí, a graça dele aí, sobre mais um final de semana, sobre mais um dia, sobre nós, sobre nossa família, sobre... nosso lar, nossa casa, nosso serviço, nosso finalzão de semana, muita alegria, saúde e paz aí a todos os nossos ouvintes da Amarelinha. Temos notícia boa, tá? Temos notícia boa aí, previsão aí é de melhorar o tempo. Aí daqui até a tarde aí tá pra abrir um solzinho, marcando hoje 24 graus aqui em Pitanga. Amanhã, domingo, tempo bom, céu aberto, 26 graus, segunda, terça, quarta, quinta da semana que vem, tudo tempo bom. Bom aí, marcando aí pra semana que vem a média aí dos 27, 28 graus pra Pitanga e sem previsão de chuva, pelo menos até o final de semana que vem. Pelo menos até o final de semana que vem a gente garante aí que não vem chuva, não vem água aí pra região sendo estado. Então vamos iniciando aí a nossa programação, vamos começando aí mais um programa dos Piá. Você é bem-vindo aqui, mandar sua mensagem, mandar aí seu alô, mandar o seu bom dia pra gente aqui. WhatsApp 42 99008.

0: Bom dia, compadre Samuel. Bom dia, mundo. Que houve a 102 FM. Semana hora me corridaça, compadre. Ainda lembrando do final da semana passada aí, cara. Quando a gente acha que os defesas estão meio passando mal, os caras estão simplesmente assistindo um show particular do embaixador do Laço Comprido, cara. O maior tocador de baile aí no salão pra... Me conta como é que foi essa sensação, compadre. Tem tipo um show particular. Do nosso amigo, do menino Celinho. Campeiro.
1: Nada mais,
0: nossa amiga caminhoneta branca aí, cara. Acabou com, tipo, cantar só pra vocês ali, cara. Isso aí é uma satisfação, deve ser, né, meu amigo? Aí, compadre, manda moda pra nós aí nesse sabadão, que estamos na peleja aqui. Não é só você, não. Feriadão, mas tamo, tá tendo aí, cara.
1: Feriadão, nós estamos tudo louco, né? Trabalhando em serviço, né? E a chuva pra esses lados aí no alto aí, compadre. Acho que você passou a tua casa, passa por cima do granizo, né?
2: Só visto roupa limpa do...
1: O granizo passa por baixo ali dos morros, né? De chuva, né? Olha, finalzão de semana passada aí, show particular do Paulinho Mussolini, né? Só pra meia dúzia de gente, né? Rapaz, não deu pedra lá, eu falei, né? Passa por cima, né? Da pedra lá, a casa do homem. Graças a Deus, né, compadre? Graças a Deus, né? E qual é? Vale a pena ouvir de novo hoje, compadre? Grito pra nós aí. Quero mandar um bom dia, Samila Gerei também, lá de Santa Maria, com turma da audiência. Bom dia, Samila! Também nossa amiga Dona Neuza, lá do Alto Acolhido. Que susto da chuva, Samuca! Que susto, né, Dona Neuza? Graças a Deus, né? Tá todo mundo bem nesse sabadão e vamos pra cima, né? Bens materiais, tem que arrumar, tem que consertar, mas graças a Deus tá todo mundo com saúde, todo mundo bem, né? Alerta aí, cuidar, né? Na hora de arrumar aí os estragos aí que aconteceu na região aí. Pra que não venha dar mais acidente ainda, né? Agora 10 horas em ponto da manhã hoje. 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

0: gostou, mais barulho, seu garoto!
1: Eu! Olá, beleza linda!
2: Olá,
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1: Galera, joga a mãozinha pra cima aí com a gente aí. Vamos lá, vamos animar.

0: 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Então, recado aqui da Grazi. Bom dia, seja bem-vindo, Grazi.
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0: 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Valeu, Grazi, obrigado pelo recado. 10 horas agora, 27 minutos, 10:27.

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1: Nossa Senhora, abençoa aí do céu.
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0: Bom demais.
1: Faz barulho, viu, Preto?
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0: Ana tá mandando pra nós aqui o tanto de gelo que tem ainda na frente da casa dela ali. Alô, Ana, grande abraço aqui próximo ao Pedroso, né? Grande abraço aí, Ana. Deus abençoe, obrigado pela audiência. E gelo, né? 10 horas da manhã, tô derretendo aí no gelo.
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0: 10 horas e 50 minutos.
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0: Joãozinho tá pra rua aí, Joãozinho. Quem que vai, João?
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0: Eu já tô meio embriagadão, assim.
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0: Beleza, Luca. Bom dia. Estamos aqui na obra, ouvindo a Amarelinha. Mande para nós aí um Mato Grosso e Matias. E pensa numa costela boa, homem.
1: Lasquemos, né?
0: Uma vacona atolada ontem.
1: Ah, enchimos o bucho. Grande abraço, hein, Gilson? Ganhador da costela de ontem aqui no programa dos Piar, hein? Chegou já lá no mercado. Bom, né, rapaz? É bom, né? Tá mais ganhado, né, aqui na rádio, né? Fica melhor ainda, né? Então, o pessoal que sempre participa, mas nunca ganha, né? O Gilson ganhou ontem, levou pra cá R$150 no Pix na hora, ainda mais um vale aí, tá tirando 5 quilos de costela aí lá no Mercado União. Valeu, Gilson, um grande abraço e obrigado pela participação, Gilson.
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0: sucesso, Haas. Que honra ter vocês aqui.
1: Que honra, gente, tudo bem com vocês?
0: Boa noite, galera, boa noite, Indaiatuba.
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0: mecânico não tem um dia de paz, né, Andrezão? Como é que tá aí, meu Deus do céu? Bom dia!
1: Olha o tango do cara trabalhar ainda. Fazendo propaganda ainda.
0: Fazendo propaganda ainda, costelada, velho. Pra ser André, o mecânico, ele mexe nos carros durante a semana. Quando tem final de semana, um feriado, ele tira pra mexer no carro dele, né? Um dia ele descansa, tá, no mecânico, né? Pra ser André, obrigado pela participação. Vamos fazer o seguinte, intervalo, conversar rapidinho aqui. A gente já retorna também, encerrando aí, que Jairo Farias já está por aqui. E daqui a pouquinho começar aí a tarde junto com vocês aí, após ao meio-dia. Agora 11h45.
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0: pelo lar quebrado, né? Vamos encerrando nossa programação por aqui. Nosso muito obrigado a todos. Um ótimo, excelente finalzão de semana. 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E agora, também já no, antes de encerrar o programa dos PIA, né? 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
1: Piseiro.
0: Abraço aí toda a piazada sintonizada aí. 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
0: Vamos embora. Valeu, um grande abraço a todos. Obrigado pela sua companhia.

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0: Estão chegando para mais um programa Colo de Maria.
1: Eu creio no Deus.
0: Atrasamos um pouquinho, mas o importante é que nós estamos aqui. Você que está aí do outro lado do rádio, você pode também estar enviando mensagem via WhatsApp aqui da rádio. Eu sou o Claudinho, faço parte do grupo de oração Colo de Maria. E nesse sábado, dia 15/8/2026, às 14h16, pedimos pelas mãos da bem-aventurada Virgem Maria, São Miguel Arcanjo, São Gabriel e São Rafael, que eles estejam agora nessa tarde, presente na nossa vida, presente na nossa história, presente nos nossos sonhos, presente no nosso passado, presente no nosso futuro. Que o Espírito Santo de Deus nos guarde, nos ilumine, nos proteja e nos leve nessa tarde ao encontro pessoal com Jesus. Você que está acompanhando, já tem aqui alguns pedidos de oração chegando aqui para mim já no WhatsApp. E eu quero convidar você para se colocar na presença do Senhor Jesus, na proteção da mãe, daquela que olha para os seus filhos, daquela que olha para aqueles que recorrem à sua poderosa intercessão. Estamos reunidos em nome do Pai, do Filho e do Espírito Santo. Amém. Vinde, vinde por meio da poderosa intercessão de Maria. Eis que me coloco agora como um verdadeiro guerreiro, como um verdadeiro apóstolo de Cristo, como um verdadeiro filho do seu exército, para lutar em favor de Jesus e de Maria. O exército de Maria, que Maria está levantando para lutar nos últimos dias, é um exército de pessoas de fé expectante, de uma fé capaz de transbordar as águas que sobem as montanhas para nos destruir. Quantas pessoas hoje, irmãos, estão desanimadas, cansadas, tristes, mas nós podemos ser curados, irmãos, dessa fadiga espiritual, dessa tristeza, dessa canseira. Eu preciso ser curado pelas mãos da Virgem Maria. Que nessa tarde, meu irmão, você possa se levantar. Existe, irmão, hoje um movimento católico chamado Exército de Maria. Esse grande movimento é para aqueles que estão dispostos a lutar nesses últimos tempos com muita fé e acreditando na poderosa intercessão. Essa expressão é usada formalmente de uma fala espiritual de algumas pessoas que se colocam em oração, especialmente como o Santo Rosário, consagração a Nossa Senhora, pelo método de São Luís Maria de Grunfort, buscando uma conversão sincera. E essas pessoas, elas se declaram como um verdadeiro exército. Deus está levantando um exército de Maria. A ideia é sentir-se que Deus está chamando pessoas para permanecer firmes na fé, de joelhos dobrados, em oração, intercedendo pelas famílias, famílias que estão sendo destruídas, intercedendo pela igreja, intercedendo pelo povo de Deus, pela igreja e pelo mundo. Isso combina bastante com um linguajar assim muito antigo da igreja. Desde aquela fala, desde aquelas profecias do ano 1917, onde Nossa Senhora aparece em Fátima e ela faz essa profecia que no final dos tempos as coisas iriam piorar muito, mas o Imaculado Coração de Maria triunfaria sobre todo o mal. Isso combina comigo, combina com você que acredita no poder da intercessão de Maria. Vamos ouvir essa canção. Já volto com o próximo bloco do programa de hoje.
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0: Então, voltando para mais um bloco do programa de hoje. Aqui comigo também está a Renata. Ela vai também, daqui um pouquinho, fazer o momento do Espírito Santo. Nós queremos também acolher todos aqueles que ouvem através também da internet. Tem um irmão nosso que acompanha o programa da rádio lá em Moçambique. Daqui um pouquinho ele vai também mandar um áudio aqui para nós. É o Isaías, que temos uma missão lá na África. Ajudamos as criancinhas lá. Nesse sábado tivemos lá a missão da África de levar o alimento também a essas crianças. Boa tarde, Renato, tudo bem?
1: Boa tarde, Claudinho, boa tarde a todos os ouvintes. Que a paz de Jesus e o amor de Maria estejam com todos vocês.
0: É isso aí, nós também queremos mandar um abraço, né, lá para a Janete Procupiuk. 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Aqui também, quem passou na loja Cantinho de Maria lá, a Sandra Cristina. Deus abençoe a Sandra Cristina. Aqui também o seu Mário passou também lá na loja Cantinho de Maria. E a dona Luzia Kronukinski, que também participa do grupo de oração Nossa Intercessora. Nós estamos falando aqui hoje a importância de nós fazer parte desse exército de Maria. Hoje a igreja celebra a Assunção de Maria. Ela é uma história narrada, ela não é uma história diretamente narrada na palavra, na Bíblia. Porém, nós temos como se uma grande doutrina, a igreja católica nos ensina. Nos ensina essa data importante da Assunção de Maria, a qual nós devemos sempre estar estudando, aprendendo. A Igreja Católica ensina que ao terminar a sua vida terrena, Maria foi elevada por Deus a uma glória do céu, em corpo e alma. Isso significa que ela não ficou no túmulo aguardando a ressurreição final, como acontecerá com os demais cristãos. A Igreja não definiu dogmaticamente que Maria morreu ou não antes da sua assunção. Por isso, a formulação oficial fala em determinado curso da vida terrestre, sem afirmar essas duas possibilidades. Mas aonde está na Bíblia? Muitos, né, irmãos, principalmente protestantes, protestam dizendo que a Igreja Católica celebra muitas coisas da veneração à Virgem Maria, porque eles querem acreditar que tudo está na Bíblia. Mas a Igreja Católica, ela entende que a Assunção de Maria é à luz de vários textos, principalmente daquilo que recebeu da tradição dos apóstolos. Um dos textos mais importantes que a Igreja cita é o livro do Apocalipse, no capítulo 12:1, aonde vai dizer que apareceu no céu um grande sinal, uma mulher revestida do sol, a lua debaixo dos pés e uma coroa de 12 estrelas. Se nós for estudar essa palavra, ela também... O nome mulher, ela também está no livro do Gênesis, no capítulo 3, versículo 15, onde Deus colocou inimizade entre a mulher e a serpente. Por isso, quando Jesus, ele está nas bodas de Caná da Galileia, Maria intercede para aquelas pessoas que está faltando vinho, e Jesus olha para Maria e diz: mulher, ainda não chegou a minha hora. Porque nessa palavra de Jesus, Jesus não poderia chamar Maria de mãe, porque ele precisava cumprir esse desígnio de Deus, que é o plano salvífico de salvação do livro do Apocalipse, passando por Jesus e chegando também lá no livro do Gênesis. Veja, é uma conjunção de palavras, onde nós temos também o livro Cântico dos Cânticos, que vai narrar quem é essa, que é temível como um exército em ordem de batalha, que também é a mulher que vai citar no livro do Apocalipse. E principalmente essa relação de Cristo com Maria, venceu, que trouxe o Salvador, que venceu a morte. Como a igreja chegou a essa conclusão, então? Como foi o processo da igreja no Antigo Testamento? Nos primeiros séculos, os cristãos já tinham uma veneração especial por Maria. Com o passar do tempo, surgiram os escritos cristãos, os antigos contando a tradição sobre o fim da vida de Maria. Embora esses textos não façam parte da Bíblia e não tenham autoridade igual à Escritura, mas essa reflexão dos padres da igreja foi amadurecendo. A igreja foi percebendo que Maria ocupa um lugar único na história da salvação. Por isso Jesus é verdadeiro Deus e verdadeiro homem. Maria é a mãe de Jesus. Ela esteve intimamente unida a Cristo durante toda a missão dele, e por isso a sua glorificação é entendida como participação especial na vitória de Cristo. Finalmente, em 1 de novembro de 1950, o Papa Pio VII definiu solenemente o dogma da Assunção da Constituição Apostólica Magnífica de Deus. E no ano 1950, não foi o começo da crença, mas foi o momento em que a igreja declarou oficialmente, de maneira definitiva, aquilo que a tradição católica já professava há muitos anos, que hoje, nessa data, seria o dia da Assunção da Virgem Maria. Por isso, o Catecismo da Igreja resume tudo isso dizendo que Maria já participa da glória, da ressurreição de Cristo, do seu Filho, e que essa assunção é uma antecipação da ressurreição dos demais cristãos. Veja, Maria, ela foi elevada por Jesus. Maria foi na frente, foi cumprir aquela promessa que Jesus diz no Evangelho de João: eis que eu vou preparar um lugar para vós. Agora imagina se Jesus não ia preparar um lugar especial para sua mãe, e se ela iria ficar esperando todos esses anos. Por isso Maria, ela vem comprovar a sua existência ao nosso lado. E daqui um pouquinho eu vou falar de uma santa que tem um aparecimento no Brasil, que tem mais de 30 anos manifestando o milagre do mel. Essa santa está num santuário aqui em São Paulo, esteve agora há poucos dias próximo aqui de Pitanga, e ela está sendo investigada já há mais de 20 anos, já cerraram essa imagem, já fizeram tanta coisa, mas é um milagre que está acontecendo no Brasil. Daqui um pouquinho eu vou falar para você que ainda não conhece o tamanho do poder da manifestação da Virgem Maria aqui no nosso Brasil. E nessa canção que fala que nós lutamos contra nós mesmos, nós precisamos compreender que a nossa vida é uma luta todos os dias, mas é preciso. E nós estamos aqui, irmãos, de passagem, somos peregrinos nessa terra. Qual que é a tua missão aqui nessa terra? Nós vamos falar também, daqui um pouquinho, desse mês de agosto, é o mês da família. É o mês onde nós precisamos também orar pelas nossas famílias, pelas nossas casas, pelos nossos filhos, por esposo, por esposa. Mas nós estamos aqui peregrinando, como Jesus veio e já foi, como os apóstolos vieram e já foram, como nossos pais vieram e já partiram, nós também estamos aqui de passagem. Só que nessa passagem, nós precisamos construir um pedacinho do céu. E eu quero perguntar para você hoje: qual que é a forma que você tem construído? Qual que tem sido as tuas atitudes com o próximo? E nós queremos ouvir essa canção. Eu sei que eu vou chegar. Eu sei que eu preciso chegar. Mas quantos de nós estamos aí parados no caminho? Estamos aí olhando o tempo passar. Não reconhecemos as nossas fraquezas. Muitas pessoas hoje estão mortas, vivas. Quantas pessoas hoje encontram-se desanimadas nessa tarde, ouvindo esse programa da rádio? Quantas pessoas encontram hoje-se depressivas? Quantas pessoas hoje estão servindo Jesus, mas estão cansadas, estão desanimadas? Muitas pessoas, outro dia eu conversando com uma pessoa que há tempo serve na igreja, e ela falava assim: não sei por que Jesus não volta logo, não acaba com tudo esse mundo, porque não tem graça mais servir nesse mundo. Mesmo a gente servindo, é um peso espiritual, é uma batalha espiritual. E esse peso espiritual está sobre os ombros de tantas pessoas, mas o Senhor abre o mar para nós passar, para nós conquistar a nossa vitória. Vamos ouvir essa canção já.

0: o Senhor é contigo. Aleluia. Você vai chegar. 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

Então, voltando para mais um bloco do programa de hoje, nós vamos falar agora a importância de nós pedir o Espírito Santo de Deus, para que o Espírito Santo venha sobre nós, sobre a nossa casa, sobre a nossa família. Você que está aí ouvindo o programa, está também mandando mensagem aqui para nós, né? A paz de Jesus, o amor de Maria, né? A Luzia Loche, ela está ouvindo o programa da rádio, pedindo oração para todos aqueles que tiveram as casas alagadas, tiveram as casas, né, infelizmente, descobertas com o vento, com as pedras. Mas nessa tarde, nós pedimos a proteção de Deus sobre as nossas cidades, sobre as nossas famílias desabrigadas, né, principalmente o pessoal, né, de Santa Maria do Oeste. Que Deus dê para eles a força, para eles arrumar lá suas casas. Muitas pessoas, né, estão lá pedindo ajuda. Nós tivemos também algumas casas destelhadas em Pitanga, né? Também um abraço para Francisca, da loja Cantina de Maria. Ela também mandou um abraço aqui para todos os clientes. E nós também estivemos lá. Também teve uns probleminha na casa da Francisca, não muito grave também, né? Deu problema lá na cobertura, molhou bastante um quarto, a sala. Mas nós precisamos estar sempre unidos em oração, acreditando que Deus é o Senhor da nossa vida. A dona Ana Bótico, também a paz de Jesus, o amor de Maria, pedindo oração por todos da minha família e para todos que estão ouvindo o programa de vocês, servos de oração. Obrigado, dona Ana, por estar sempre rezando por nós aí, estar sempre acompanhando o programa da rádio, lá do Jardim Dona Maria. Deus abençoe. Deus abençoe grandemente. Também o Salvador Senkio, lá da Impopel. Obrigado, Salvador. Está sempre também acompanhando nós todos os sábados. Como que foi a chuva aí? Em algumas regiões aqui, a chuva foi forte essa noite. Obrigado também. Pedindo aí também as bênçãos de Deus por toda a sua família. Que tenhamos uma semana abençoada. Está lá ouvindo o programa. Deus abençoe grandemente. Se alguém estiver escutando, quiser escutar uma música, né, desde que seja uma música católica, nós também podemos rodar para vocês aqui no finalzinho do programa. Boa tarde, a paz de Jesus, o amor de Maria. Elisete ouvindo o programa também. Aqui a dona Luzia pedindo oração para mim e para minha mãe Yolanda e para todos da minha família. E para mim todos e também para vocês, servos do grupo de oração, a paz de Jesus e o amor de Maria. Também aqui, o Genildo ouvindo também o programa da rádio. Deus abençoe grandemente. Temos aqui também dois áudios. Vamos colocar aqui os áudios para nós ouvir aqui quem é os nossos irmãozinhos que estão aqui mandando áudio. Seu José Fogaça mandou os áudios aqui também. Tá lá escutando o programa da rádio. Deus abençoe grandemente. E o Salvador tá dizendo que lá a chuva, né, foi bem pouco, graças a Deus. Não deu muitos problemas por lá. Deus abençoe grandemente você, nosso amigo ouvinte, que tá aí acompanhando o programa da rádio, pedindo aí também as orações. Queremos pedir o Espírito Santo de Deus sobre você, sobre a nossa casa, sobre a nossa família. Nós temos muitas previsões agora, né, desse El Niño, né, que estão chamando, que haverá muitos temporais em vários lugares do Brasil. Em vários lugares, em vários países, está acontecendo muitos terremotos e nós estamos aí enfrentando, nesses últimos dias, na Terra, esse verdadeiramente um combate espiritual. Para muitos, o El Niño é só mais um evento natural. Mas nós sabemos, irmãos, que não é isso, não. O El Niño, ele vem do verbo ninar, que significa embalo, cuidado. Veja, se nós for olhar por esse lado, não tem nada a ver uma coisa com a outra. Mas o El Niño está chegando muito forte
E 90% das probabilidades é vento forte, chuvas, pedras, granizos em vários lugares. E nós temos uma previsão até final de fevereiro de 2027. Pode chegar com muita força no sul do Brasil. E como nós, irmãos, se defendemos dessas coisas no tempo em que nós estamos vivendo? Não resta mais nada a não ser a nossa oração. Nós precisamos, irmãos, se fortalecer em oração todos os dias, orar cada vez mais. Ontem, quando começou aquele tempo feio, aquela zoada de pedra, eu me levantei, fui lá, peguei uma vela benta, acendi, fiz as minhas orações, rezei e deitei, fiquei escutando a chuva. O que eu posso fazer mais que isso? Não consigo fazer mais nada. Tem horas, irmãos, que a nossa fé é colocada na prática e é colocada na prova. Se eu tenho fé, eu não me desespero diante das tempestades que o mundo me apresenta. Eu preciso orar e confiar em Deus que a minha casa está blindada pelo sangue de Jesus. É claro que eu não oro só pela minha casa. Eu invoquei o sangue precioso de Jesus sobre a nossa cidade de Ipitanga. Dei ordem aos ventos que desviassem e fossem para os desertos, aonde no deserto não há nada, onde Deus pode conduzir e mudar a rota dessa tempestade. E muitas pessoas em Ipitanga ontem levantaram a orar na madrugada, acenderam velas bentas, confiando no Senhor Jesus. E nós vimos o poder extraordinário de Cristo, porque muitas poucas casas foram atingidas em Ipitanga. Mas poderia ser muito mais grave se nós não orássemos, se nós não acreditássemos. Porque Jesus, ele vem em socorro às nossas necessidades. E que o Espírito Santo da verdade possa nos convencer, irmãos. E essas tempestades, irmãos, ela vem para nos acordar, para que nós possamos sair muitas vezes da frente das telas e rezamos, possamos orar mais, para que nós possamos sair da frente da TV, da frente do celular, do notebook, para que nós possamos compreender, irmãos, que estamos vivendo tempos que Deus, ele quer acordar a humanidade, muitas vezes permitindo catástrofes, porque as pessoas estão dormindo na fé. Veja, nós abrimos a igreja para fazer um grupo de oração, é 30, 40 pessoas, numa comunidade onde tem 5 mil eleitores, aonde tem um bailão, e aí o bailão está lá cheio, está lotado,

0: Santo. E às vezes nós olhamos assim para nós, irmãos, e quase desanimamos. Porque nós oramos tanto, clamamos tanto, e tem piorado para aqueles que servem a Jesus, para o sacerdote, para o bispo, para o papa, inclusive, para os servos, para os leigos, para servos da renovação carismática. Irmãos, tem sido difícil nós servir a Jesus, tem sido um combate de frente com o diabo. Ele tem se levantado de uma fúria tão grande conosco, porque ele quer nos destruir. Porque enquanto tiver uma pessoa orando, o Senhor estará ao nosso lado. Veja, nós temos amanhã, irmãos, uma formação em Curitiba. Nós somos em 1.000 servos dentro da diocese. Nós temos um ônibus com 50 para ir, ainda tem uma vaga. Veja, é um combate espiritual. É um peso, é um fardo que as pessoas parece que estão amarradas. E nós que estamos ouvindo esse programa de hoje, precisamos clamar mais o fogo do Espírito Santo. Precisamos pedir que esse advogado venha em auxílio à nossa fraqueza, venha em auxílio à nossa necessidade. Porque nós precisamos sentir essa força, irmão. Oriacanda Xiaralabá, vem Espírito Santo. E que o Espírito Santo venha agora sobre nós, sobre a nossa casa, sobre a nossa família.
1: Quero convidar você que está nos ouvindo para que aonde quer que você esteja, para que você vá abrindo, vá entregando o seu coração para Deus. Não importa como você chegou aqui hoje, não importa como você está, Deus está pronto para te receber. Talvez hoje você tenha acordado feliz, agradecido, cheio de esperança, mas talvez você tenha acordado preocupado, cansado, ou com alguma coisa apertando seu coração, alguma preocupação. Por alguns instantes, esqueça tudo ao seu redor. E se você puder, repita comigo: vem Espírito Santo, vem Espírito Santo de Deus, venha visitar a minha vida, a minha casa, venha visitar a minha família, vem Espírito Santo e entra onde eu não consigo entrar. Toca, Senhor, aquilo que eu não consigo tocar. Muda, Senhor, o que eu não consigo mudar. Cura, Senhor Jesus, o que eu não consigo curar. Acalma aquilo que está agitado dentro de mim. Só Tu conheces, Espírito Santo, o que eu venho passando. Só Tu conheces quais são os meus desafios. Talvez exista alguma coisa que você esteja carregada há dias, semanas ou até meses. Uma preocupação, uma mágoa, uma decisão, um medo, uma situação dentro da sua família. Eu quero te convidar agora, entrega para o Espírito Santo. Vai entregando a Ele, pedindo que Ele tome conta, que Ele tome posse dos seus problemas. Você não precisa dizer nada em voz alta. Ele conhece o seu coração. Coloque diante de Deus. Tem uma passagem que Jesus fala: filho, entra no seu quarto, fecha a tua porta e pede ao Pai que estás no céu. Pedi e recebereis. Creia nisso. Coloque tudo diante de Deus. Eu peço que agora você esqueça quem está do seu lado. Tenha esse momento com o Espírito Santo. Diga a Ele: Espírito Santo, eu te entrego aquilo que eu não consigo mais carregar sozinho. Vem, Espírito Santo. Vem onde houver tristeza e traz o consolo. Aonde houver medo, traz a coragem. Aonde houver dúvida, me traz sabedoria. Me renova as minhas forças. E aonde estiver faltando amor, me ensina novamente a amar. Me ensina a perdoar. Tira dentro de mim aquilo que está me fazendo mal. Às vezes a falta de perdão acaba nos trazendo doenças. Acaba atrasando a nossa vida. Espírito Santo, visita aquela mãe agora que está pedindo pelo seu filho, que está preocupada. Visita aquele pai que não sabe mais o que fazer. Visita aquelas famílias que estão passando por dificuldades, seja financeira. Dificuldades agora com esses tormentos que vem acontecendo, muitas casas foram destruídas. Visita, Senhor Jesus, aquele coração que sorri para o mundo, mas que para dentro está cansado. Visita também aquele que se sente sozinho e pensa que ninguém conhece a sua luta.

mas nós sabemos que Deus conhece. E neste momento, o Espírito Santo quer alcançar você onde você está. Por isso, coloque a sua mão no seu coração e, se puder, repita: Vem, Espírito Santo, eu abro meu coração para ti. Cuida daquilo que eu não consigo cuidar. Senhor Jesus, eu quero te pedir agora, neste momento, que as pessoas que estão ouvindo possam sentir o seu Espírito Santo. Que as pessoas que estão ouvindo neste momento possam realmente sentir a sua força, o seu poder, Senhor Jesus. Tu podes tudo, Senhor. Tu és dono do impossível. Tu és dono do céu e da terra. O que é o meu problema diante de um Deus tão grandioso? O meu problema não é nada. Então entregue para Jesus. Entrega. Pede sabedoria, discernimento. Pede paz. Aquilo que não te deixa colocar a cabeça no travesseiro. E você às vezes não consegue nem dormir por causa dos seus problemas. Deus hoje está abrindo as portas para você. Para quem está precisando de emprego, está pedindo por emprego. Jesus me coloca hoje nessa tarde que tem uma pessoa que está pedindo por emprego. Jesus vai abrir portas para você, não desista. Talvez pareça que está difícil, mas Jesus neste momento já está provendo tudo. Creia nisso, receba, tome posse dessa bênção, dessa graça para sua vida. Senhor Jesus, caminha à nossa frente, protege as nossas famílias, guarda os nossos filhos e abençoe o nosso

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Estamos voltando para mais um bloco do programa de hoje. Quero falar para você também, meu amado irmão, sobre a importância da Divina Misericórdia. A Divina Misericórdia é difundida no mundo com a última tábua de salvação para que nós possamos encontrar em Deus a nossa salvação. O Deus da Misericórdia não é um Deus que fica esperando o ser humano errar para castigá-lo. Ele é um Pai e se inclina para aquele que está ferido, arrependido e afastado. A Bíblia diz: o Senhor é misericordioso e é compassivo. Ele é rico em bondade. O Salmo 103, versículo 8. A maior prova dessa misericórdia, meu irmão, é Jesus Cristo. Deus não apenas falou que nos ama, entregou o próprio Filho para a nossa salvação. Deus mostra isso de maneira extraordinária. Na parábola do filho pródigo, em Lucas capítulo 15, 11 e 32, o filho abandona a casa, desperdiça tudo o que tem, mas depois ele volta. O pai poderia rejeitá-lo, mas corre ao seu encontro. O abraço do pai, que ele recebe novamente, é a cura para o seu coração. Você pode ter caído, mas você pode voltar. Você pode ter pecado, mas você pode se arrepender. Mas você pode também se confessar. Você pode ter se afastado de Deus, mas a porta do Pai continua aberta. Existe uma frase muito forte de Jesus: eu não vim chamar os justos, mas os pecadores. Marcos capítulo 2, versículo 17. Por isso a misericórdia não significa Deus dizer que o pecado não importa. Significa que o pecado não precisa ter uma última palavra quando existe arrependimento, também conversão. E isso combina muito com uma pregação sobre Maria, porque Jesus, ele fala da importância de nós renunciar aos nossos pecados. Assim como Maria, ela teve a coragem de enfrentar tantas acusações, permanecer em silêncio, lutar para estar ao lado do filho, e encontrou no Pai o abraço, o carinho e a fortaleza. Fazei tudo o que eles vos disser, vai dizer. Quando ele olha para Maria, Maria enxerga naquela família a necessidade daquele vinho que estava faltando. Eu quero perguntar para você nessa tarde: qual é o vinho que está faltando na tua casa? O que tem precisado mudar na tua casa? O que tem precisado mudar na tua casa? São as tuas atitudes? O que tem precisado para que seja mudado? Nós estamos, irmãos, vivendo nesse mês o mês da família. O primeiro domingo a igreja celebrou o dia do sacerdote, tendo como padroeiro um grande sacerdote, um grande santo da igreja, São João Maria Vianney. O segundo domingo é celebrado o domingo do Dia dos Pais. Quantos de nós, né, não temos pais? Mas nós precisamos entender que temos um Pai, que é o Pai da Misericórdia, que é o nosso Deus. Terceiro domingo celebra-se também aquelas pessoas que decidiram não casar, decidiram não ser sacerdote, mas decidiram assumir na sua vida o chamado da castidade, de viver também dando testemunho de Cristo. Nós vivemos o mês de agosto, o mês do perdão. E nós temos na palavra de Deus essa linda frase de Josué. Quando Josué ele recebe a missão de Moisés de adentrar a terra prometida, ele é convidado por Deus a assumir a guerra dali para frente. Moisés já está velho, Moisés agora ele vai morrer, entrega a missão para Josué. Só que Josué manda os espiões espiar a terra, e a terra está invadida por homens grandes. E ele sem armas, muito daquele povo, aproximadamente 2 milhões de pessoas,
que atravessaram o deserto, falaram para Josué: Deus, ele não é um Deus bom, porque se ele fosse bom, ele nos entregava a terra prometida, como prometeu, e agora tem filisteus, tem zebeus, tem de todo tipo de gente lá, e nós não temos coragem de lutar com esse povo, sem armas nós não temos. E nós precisamos. Mas Josué foi rezar. E quando ele rezou, Deus disse para Josué, para que eles dessem 7 voltas em volta das muralhas, e as muralhas iam cair, era para eles tocar as trombetas, era coisa de louco. Uma terça parte daquele povo olhou para Josué e disse: nós vamos voltar a ser escravo no Egito. E a palavra de Deus no livro do Êxodo vai dizer que essas pessoas morreram no deserto, porque elas não quiseram lutar para conquistar a terra prometida. Mas Josué olhou para aquela sétima parte que ficou com ele e disse: quanto a mim e a minha casa, nós serviremos ao Senhor. E ao servir ao Senhor, nós temos o cerco de Jericó, que são aonde caem todas as muralhas, aonde eles louvam a Deus, aonde eles levantam louvores mesmo nas dificuldades. O pai precisa aprender a pedir perdão a Deus pelas vezes que nós não reconhecemos os projetos de Deus na nossa vida. E olhando para a nossa família hoje, a mãe, o pai, os filhos são o projeto mais lindo da humanidade. Por isso que nós vivemos num mundo hoje conturbado e tudo foca-se na família. Os projetos para destruir a família, as leis LGBTs protegendo cada vez mais esse povo que fala contra as famílias, fala contra as mulheres. Falam que criam leis para proteger as mulheres, mas são as primeiras que apedrejam. Se você for fazer uma pesquisa, você vai ver que há muito mais brigas, suicídios, tentativa de suicídio contra essas pessoas. As leis estão influenciando vários canais, redes de internet, digitais, para destruir as famílias. Se você for ver vídeo no TikTok, você vai ver quanta piada eles fazem dos casamentos, quantas brincadeiras maldosas com as esposas, com os esposos, com os filhos. Porque é um povo interessado em destruir a família pela ação de Satanás. E nós, para testemunhar hoje um casamento santo, para testemunhar os filhos, para levar os filhos para a igreja, tem sido tão difícil. E nós precisamos, nesse mês das famílias, pedir a proteção de Deus. Precisamos clamar a ação de Deus, o poder de Deus, o poder do sangue de Jesus sobre as nossas famílias. Há tantas separações nos últimos tempos. Há uma pesquisa agora, somente no Brasil, de cada 10 casamentos, 7 separam-se nos primeiros 3 anos. 3 permanecem por 7 anos, mas acabam se separando também, porque não suportam mais as provações, as dificuldades. É o esposo que trabalha, é a mulher que trabalha, e aí vem os filhos. E nós precisamos orar mais pelas nossas famílias. Nós precisamos lutar contra o inimigo para que ele não destrua as nossas famílias. Basta nós acreditar que o Senhor está conosco. Nós vamos ouvir agora essa canção e já voltamos com a partilha do Evangelho de hoje.

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Estamos voltando para mais um bloco do programa de hoje. Quero partilhar com você o evangelho de hoje. O evangelho de hoje está em Mateus, capítulo 19, versículos do 13 ao 15. Graças te dou, ó Pai, Senhor do céu e da terra, pois revelastes os mistérios do teu reino aos pequeninos, escondendo dos doutores. Proclamação do Evangelho de Jesus Cristo segundo Mateus. Glória a vós, Senhor. Naquele tempo, levaram as crianças a Jesus, para que impusesse as mãos sobre elas e fizesse uma oração. Os discípulos, porém, as repreendiam. Então Jesus disse: deixai as crianças e não as proibais de virem a mim, porque delas é o reino dos céus. E depois de impor as mãos sobre elas, Jesus partiu dali. Palavra da salvação. Glória a vós, Senhor. Quero também, antes de fazer a partilha do evangelho, rezar também para os nossos irmãos que estão lá ouvindo. Um abraço para a Rosana, para o Marcos, lá do Mercado de Santa Regina também, que está lá acompanhando o programa da rádio. Também aqui do Jardim Maravilha. Deus abençoe vocês. Pedindo aqui também uma música, vamos colocar aqui no finalzinho. Que Deus abençoe também a Dona Geni, está ouvindo o programa da rádio, pedindo oração pelos seus filhos, principalmente para a Josiele, pelo seu marido Júnior e o filho deles. Que Jesus Cristo traga sempre as bênçãos de Deus para a sua casa, para a sua família. Também a Dona Ana Aparecida está ouvindo o programa da rádio, pedindo oração também por ela, para toda a sua família. A Dona Ana Bótico também está pedindo oração por todos da sua família, por todos que estão ouvindo o programa da rádio, para os servos lá do Jardim Dona Maria. Deus abençoe. Também a Dona Yolanda, também pedindo oração por ela, por toda a sua família. Deus abençoe também. E que o Espírito Santo de Deus nos guarde e nos ilumine. Nesse evangelho de hoje, o Senhor também nos lembra, em uma outra passagem, em outro evangelho, ele vai falar para cada um de nós que se nós não tiver também um coração como um coração de criança, nós não herdaremos o reino dos céus. Quando Jesus estava pregando nas sinagogas, ele encontrou com um homem que era doutor da lei. O nome desse homem se chamava Nicodemos. Ele fazia parte dos escribas, aqueles que organizavam os textos bíblicos. Ele também tinha conhecimento das 100 leis que eles tinham criados dentro das sinagogas. Veja, para nós hoje, ser obediente aos 10 mandamentos já é difícil. Agora imagina obedecer 100 leis. Por isso, muitas pessoas não poderiam participar das celebrações nas sinagogas, porque eles proibiam. E ele, vendo que Jesus era um homem muito sábio, muito inteligente, realizando muitos milagres, ele ficou com medo de falar com Jesus de dia, durante o dia, mas quando foi à noite, ele pediu para falar com Jesus. E quando Jesus foi ao seu encontro, Jesus olha nos olhos de Nicodemos e vai imediatamente dizer para ele: se você não nascer da água e do Espírito, não poderá herdar o reino de Deus. E ele disse: como pode um homem nascer da água e do Espírito? Como pode um homem nascer de novo? Tem que entrar no ventre da mãe e renascer de novo? Isso é impossível. E aí Jesus disse: se vocês não tiverem um coração como um coração de criança, não herdarão o reino dos céus. E há muitas pessoas que aqui nessa terra, meu irmão, fala que não perdoa, fala que não tem como perdoar. Parece que lá no céu vai ter lugares separados e um vai ficar de biquinho para um lado, outro de biquinho para o outro. Não vai ter perdão, não tem como. Nós precisamos olhar para dentro de nós. Mesmo quando somos humilhados, mesmo que nós não somos culpados, precisamos compreender que precisamos olhar para dentro de nós, se arrepender das nossas falhas, dos nossos erros.
Muitas vezes engolir o choro, o orgulho, para ter um coração como um coração de criança. E aqui Jesus diz: deixai vinde a mim as criancinhas, porque eu as amo. Devemos levar as nossas crianças para a igreja, mesmo que eles façam bagunça, porque Jesus espera cada um de nós também como um coração como de criança. Foi maravilhoso, meu irmão, nessa tarde ter rezado com você. Um abraço especial também para o Sebastião Hipólito. Ele está ouvindo o programa da rádio lá em Nova Tebas. Um abraço para o Sebastião, para sua esposa, para os seus amigos lá que estão lá acompanhando o programa também. Deus abençoe. Um abraço também para o Renan Sacon e a família que está lá ouvindo o programa também. Deus abençoe grandemente. O meu irmão também está ouvindo o programa da rádio, né, lá na Limeira. Deus abençoe grandemente também. Nós queremos deixar aqui o nosso abraço. Agora já são 15 horas e 29 minutos. Estamos encerrando o programa de hoje. Nós vamos deixar essa música aqui tocando para finalizar o programa de hoje. Deus abençoe você, meu irmão. 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Estivemos reunidos e vamos permanecer unidos para a maior glória do Pai, do Filho e do Espírito Santo. Amém! Deus abençoe a todos!

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1: Muito boa tarde aos ouvintes da 102 FM. Muito boa tarde, Gauchito. Muito boa tarde, minha esposa que está aqui com a gente no estúdio. Muito boa tarde a minha netinha também, a Antonelli, a Ana Gabriele, que também estão junto com a gente aqui no estúdio. Muito boa tarde a todos os ouvintes de todos os sábados do programa da Hora. Eu sou o Miguel Chiriga Sobrinho, sou um sócio com muito orgulho da associação que é a Hora. A nossa associação é uma entidade que é mantida com doações, promoções e patrocínio. Também agradecer o Mercado Oeste, que todos os meses eles dão um bolo ali para a nossa associação, tudo final de mês. Então, em nome da nossa associação, o nosso muito obrigado, que Deus abençoe sempre ali de poder dar essa ajuda ali, essa ajuda ali para a nossa associação. E também mandar um abraço para os nossos ouvintes, Valdeci Costa, ao seu Simeon, Canalinha Cantu, Lúcia Monteiro, lá em Manoel Ribas, que está na escuta do programa. É, também a gente, com muita dedicação, com muito carinho, que a gente está aqui de volta. Josiane Poterico, lá em Joinville, Santa Catarina. Aquele abraço, Josiane, Nenezinha, compadre Rodrigo, com certeza está na escuta do programa. Lá em Joinville, Santa Catarina, aquele abraço. Então, uma boa tarde também lá pro pessoal também de Curitiba, com certeza está na escuta do programa. É, o Jorge Pereira, Micalina, Rubiane, Marlinho, também sempre em sintonia também com o nosso programa de todos os sábados do programa da Hora. Então, o que é a ARA? É uma associação de recuperação de alcoólatra que fica na rua 7 de setembro, número 530, atrás do posto de saúde, no fundo do posto de saúde, principal postão ali, médico de saúde aqui em Pitanga. Então, fica no fundo do postão de saúde a nossa associação, bairro Santana. Então, todos os sábados, a nossa reunião, a partir das 7 horas da noite. Então a gente faz esse convite todo especial aí para você que tem problema com o alcoolismo, talvez você nunca fez uso da bebida também pode participar. Pode participar, pode dar uma força aí, talvez um amigo, talvez um parente, talvez um vizinho, tem problema com o alcoolismo. Então você faz esse convite aí para seu amigo, um parente, um vizinho, um membro da família, para vir participar junto com a gente da nossa reunião. Todos os sábados às 7 horas da noite. Você pode vir um pouco mais cedo. Ali tem uma mesa de sinuca, tem um pessoal que gosta de brincar um baralho. Então ali você pode vir um pouco mais cedo e 7 horas da noite participar da nossa reunião, que é muito importante ali para a nossa associação, a tua visita. E muitas pessoas falam, eu não vou lá, vão falar de mim, eu tenho vergonha de ir lá na associação. Não precisa ter vergonha. Lá nós somos todos humildes. Ali não tem rico, ali não tem pobre, ali nós somos pessoas todas iguais. Ali, uma família que é a ARA para ajudar a tua família. Ali nós fazemos com muita dedicação, com muito carinho ali, para você entender o que é o alcoolismo. O alcoolismo é uma destruição total de uma família. A bebida, ela causa vários problemas numa família. Tristeza, humilhação, muitas brigas em família, mortes em família, tudo por causa do alcoolismo. Então nós da Associação da ARA queremos ajudar você a entender e ver como é bom o nosso trabalho que nós fazemos voluntário. Porque cada sócio ali na nossa associação começou da primeira vez, vindo da primeira vez, entendendo como é o nosso trabalho, vendo como é o nosso trabalho voluntário e começou a participar. Hoje é um sócio, hoje já é um membro da nossa associação. Ali temos sócio com 5 anos, 10 anos, 20 anos, 30, 40, até 40 anos de sobriedade. Então é uma benção de Deus. E a gente faz esse convite todo especial para você hoje vir participar das nossas reuniões. Nós vamos começar também a fazer uns toques de gaita lá na nossa associação. Vamos trazer o pessoal ali que gosta com violão, gosta de cantar. Miguel Chiriga também sempre toca uma acordeon. Então vai ter uns amigos também que gosta de tocar um acordeão, muito bem-vindo com a gente lá para nós fazer umas músicas, animar lá o pessoal lá também. Então, um convite todo especial. Então, tivemos uma reunião de sábado passado. Coordenador fui eu, Miguel Chiriga Sobrinho. Quem secretariou foi Alex Moraes. Na recepção, Hilton Carlos Soares, um grande abraço para o Hilton Carlos Soares, o Preto, que sempre está com a gente lá, sempre o maior incentivo, maior força que o Hilton Carlos Soares dá para nossa associação. Então, ajuda nós ali em várias coisas, em várias participações ali. Então, é uma pessoa que é muito especial para nossa associação, como todos nós sócios, né? Como todos os sócios também. Mas Hilton Carlos Soares ali é uma pessoa que corre atrás, participa e ajuda nós ali em todas que precisa na diretoria ali. Então, sempre ele está a par de tudo ali, sempre dá essa grande força para nós. Então, é isso que é a associação. Nós unidos para nós levar a nossa associação ali para frente. Devem o testemunho. Então, para dar um testemunho, só pode ser um sócio, a pessoa que tem um conhecimento ali com o alcoolismo. E primeiro testemunho foi a dona Dirce Correia, que deu testemunho lá, muito, muito bom o testemunho, muito bem explicado. Então é isso que é a associação. E o segundo testemunho foi minha esposa Lenide Fátima Scheliga, que deu o segundo testemunho. Então a ARA é essa entidade que já ajudou muitas famílias. Hoje nós estamos em 446 sócios, com as graças de Deus. Se ponha quatro, três por família, são mais de 2.000 pessoas que está recuperada junto com a gente ali. E a gente quer ajudar você, família. Quer ajudar você a entender o que é a ARA e o nosso objetivo ali na nossa associação. Ajudar você nas palestras, nos testemunhos, nas palestras que é dado nas nossas reuniões todos os sábados. Cada reunião que você participar, você vai começar a entender o que é o alcoolismo, as tristezas, as humilhações que a bebida nos traz. E a gente sabe que tem muitas famílias ainda que passam por essa situação. Tem muitas famílias ainda que vivem nessa situação e talvez não conheça a nossa associação aqui na cidade de Pitanga. Então a gente faz o convite todo especial aí para você. Talvez você mora no interior, mora numa cidade vizinha aí, faça essa grande força, convida aí a família, convida aí um amigo e vem fazer uma visita para gente. Ali a nossa associação já é aberta já o pátio ali para 3h30, 4 horas, já tem o pessoal ali os sócios ali. Já estão jogando uma sinuca, já estão brincando. Então você pode vir bem cedo ali para conhecer a nossa associação e ver esse trabalho que nós fazemos. E a gente fica muito feliz ali com a tua presença. Ali nós temos família que já está há um bom tempo junto com a gente, participando. Tem família que já se tornou sócia com a gente, família que está vindo pela primeira vez. Então é uma bênção de Deus. E a gente fica tão feliz ali de receber as famílias para ajudar desta forma, nas nossas palestras, nos testemunhos, e a pessoa entender o que é o alcoolismo, o que é o maldito vício do alcoolismo que destrói uma família, que destrói uma vida e destrói ali a pessoa acaba ficando doente, ela acaba no hospital, numa cadeia, ou talvez no cemitério. Porque a bebida, ela começa a te prejudicar lentamente. Aí eu tomo pouco, eu tomo socialmente, hoje eu tomo, amanhã eu não tomo, fico um mês, fico dois sem beber. Mas você não percebe que a bebida te prejudica lentamente. Cada dose que você ingere, cada dose que você bebe, ela está te prejudicando. Porque hoje, quantos produtos que tem na bebida, principalmente essa bebida de litro, todos tipos de bebida, tanto tem vários tipos de produto ali que é usado ali para os conservantes ali para manter aquela bebida. Então, quanto o mal que não faz. E tem muitos alcoólatras que já começa a tremedeira, já começa a não se alimenta, já não consegue se alimentar mais, faz o uso da bebida contínuo. É um alcoólatra ali que está precisando de uma ajuda, está precisando do internamento. E nós da Associação da ARA não fazemos internamento. Se a pessoa está muito debilitada, a família precisa, fala com a gente vai até o CAPS aqui de Pitanga, ali vai passar por profissionais da área, médico. Médico achar que tem que ser internado, pode ser internado. E o internamento é muito bom. Lá eles têm o remédio na hora certa, o tratamento na hora certa. Muito bom o internamento para pessoa que é um doente alcoólatra. E se a pessoa, se o médico achar que a pessoa não precisa do internamento, só uma associação como a nossa participando, mas você tem que ter força de vontade. Você tem que pensar em você, tem que pensar na tua saúde, você tem que pensar na tua família que está te ajudando e pensar em você. Porque o tempo passa depressa, mas nunca é tarde para você dar a volta por cima, nunca é tarde para você se recuperar e voltar a viver uma vida nova, na sobriedade. Voltar a viver tranquilamente ali com a família, nesse trabalho que você faz dia a dia. E esquecer desse maldito vício que é o alcoolismo, porque ele só vai trazer para você a tristeza, as humilhações e brigas em família. Separação de casais, tudo acontece por causa do alcoolismo. Acidente, maioria dos acidentes é causado através do alcoolismo. Pessoas dirigindo embriagado põem em risco uma família que talvez nunca fez uso da bebida, está indo para um passeio, está indo visitar um parente, um amigo, acaba se envolvendo num acidente por causa de um irresponsável, alcoolizado, que acaba tirando a alegria daquela família, naquele passeio, e tirando, talvez, ali, até uma vida, por causa do alcoolismo. Então, quanta tristeza a bebida nos causa. Quantas tristezas muitas famílias passam por causa do alcoolismo. Ajuda tem, basta você querer e aceitar. Pensar em você, pensar no amanhã, uma vida melhor, voltar a viver de novo na sobriedade. Aí eu não consigo, porque eu sou acostumado a beber com um amigo, ali na casa de um parente, numa festa de aniversário, numa festa ali que eu vou. Se eu não beber, não tá bom. Você vai acostumando ali num suco, no chimarrão, você vai vendo como é bom. Cada dia que passa, cada dia que passa é uma vitória. Cada dia que passa, você vai entendendo como é bom ficar sem esse maldito vício que é o alcoolismo. Você já vai pegando mais força, você vai pegando mais essa força de vontade, e cada dia que passa é uma conquista. Hoje não bebi, amanhã não vou beber. E cada dia que passa, você vai pensando o melhor. Você vai ver como é que as coisas mudam cada vez melhor, saindo do alcoolismo. Você já tem mais responsabilidade. Você já tem mais, você já começa a entender mais o que a bebida está te prejudicando. Aquela ressaca de manhã cedo, aquela tremedeira, aquela mal-estar, tudo isso a bebida faz. E muitos ficam depressivo, nervoso, porque a bebida, ela é uma tempestade, que ela vem na pessoa, e a pessoa começa a viciar cada vez mais, gasta aquele dinheiro com um amigo de copo, aquele dinheiro que você ganha tão sofrido. Talvez trabalhe num serviço pesado, num serviço perigoso, de alto risco, e ganhe aquele dinheirinho e ponha tudo a perder com um amigo de copo. Então, hoje, se você pensar o que a bebida faz, a tristeza e essas humilhações que causa, e esse convite que o Miguel Xiriga faz para você participar junto com a gente da nossa Associação da ARA aqui na cidade de Pitanga, como tem várias associações no nosso Paraná, no nosso Brasil, que também, Curitiba é o AA, tem Maringá, tem várias cidades do nosso Paraná ali que ajuda você. Que ajuda você a sair aos poucos. Porque não é fácil. Eu sei que não é fácil. A bebida é um transtorno. Mas você pensando que você é muito mais forte do que a bebida. Quantas batalhas na sua vida você já venceu? A bebida é o próximo inimigo a vencer. E muita fé em Deus. Se pensar em você ali na tua família maravilhosa, naquela esposa maravilhosa que você tem, naqueles filhos, naqueles netinhos que te ama, e pensar que a vida é muito bom, mas fora do maldito vício que é o alcoolismo. Então nós da Associação da ANA não estamos para criticar, nós estamos para ajudar você. É uma associação de recuperação de alcoólatra que muitos anos já, há 42 anos que nós estamos aqui na nossa associação de cidade de Pitanga. Então eu tenho 27 anos que eu faço parte desta casa, sou o presidente já pelo terceiro mandato. Então nós temos uma diretoria na nossa associação. Então cada um faz uma parte para ajudar as famílias. E com as graças de Deus também, temos muitas famílias com nós recuperadas. E muitas famílias que estão vindo pela primeira vez. Então a gente sabe como é bom poder ajudar uma família, como é bom poder ajudar você. E ali, como eu falei, ali você pode vir tranquilamente com a família, tudo limpinho. A nossa associação é super grande, as cadeiras todas distanciadas. Pode vir jovem, criança, pessoas de idade. Ali é muito bem-vindo. E cada reunião que você estiver participando, você vai entender cada vez mais o que é o alcoolismo. A destruição total de um lar é o alcoolismo. Muitos falam, eu bebo socialmente. Socialmente. Então você está mentindo para você mesmo. Você está mentindo ali, você sabe que o alcoolismo está te prejudicando, está te fazendo, você faz muitas coisas erradas, negócio mal feito, e continua. Então, cada vez mais, as tristezas vêm. Mas nunca é tarde para você voltar a pensar, pensar em Deus, pensar no Senhor Jesus Cristo, Divino Espírito Santo, que está com a gente, e força, muita força de vontade e fé em Deus, porque com Deus nós não somos nada, e pensar que no dia da manhã será melhor. Cada dia que passa você vai pensar, vai ser melhor, e a conquista de sair desse maldito vício só depende de você, da tua força de vontade, e pensar em você mais. Pensar você é uma pessoa trabalhadora, um profissional, seja a profissão que você trabalhe, desde um catador ali de reciclagem até o doutorado. Então, o alcoolismo pega do mais pequeno até a classe mais alta. Pessoas ali de alta sociedade tem problema com o alcoolismo. Então, a bebida é uma destruição total. E pensar que a pessoa cada vez mais vai ficando doente, cada vez mais. E os internamentos tá ali para ajudar a pessoa. Tá ali para deixar a pessoa voltar, refletir nesses dias, nesses meses que você fica ali no internamento. Pensar como é bom todo esse tempo que você ficou fora da bebida. Quantas coisas melhorou em você. E depois, principalmente, a confiança de uma pessoa. A confiança da família. Sabe que você sai sóbrio, volta sóbrio. E alcoolizado, ali você faz tudo errado. Alcoolizado ali, você deixa a família triste. Principalmente aquela mãe, aquele pai que te pediu várias vezes para você sair desse maldito vício que é o alcoolismo. Então, isso é uma tristeza que muitas famílias ainda passam. E nós, da Associação da ANA, estamos de portas abertas ali para ajudar você. Ajudar você. Ali tudo é de graça. Não tem taxa alguma para você pagar. Só a tua participação, que é muito importante. E nós estamos ali

viver. Dê à tua família voltar a sorrir. Aquela mãe que com certeza quer esse sonho realizado teu. Esse pai que sonha de ver o filho fora do alcoolismo, fora desse maldito vício. Porque influencia as drogas. Muito pior. Porque a bebida já é uma droga. É uma droga ali que você ingere cada vez mais. E a gente sabe que você vai ficar doente. Vai ficar doente, vai fazer muitas coisas erradas. Porque a bebida, lúcido, você tem um tipo de comportamento. É embriagado, primeiro gole, segundo gole, você muda completamente de personalidade. Porque você não faz uso da bebida, você pensa como é que você trabalha. Ali você está com a tua família tranquilamente, você ingeriu o primeiro gole, o segundo gole, você já muda completamente. Que a bebida transforma a pessoa em outra pessoa. Então ela faz todo esse tipo de comportamento na vida de um ser humano. E a vida é tão boa de se viver, aquele trabalho dia após dia, a família. Então, não deixar a bebida destruir. Não deixar a bebida tomar conta e pensar que você venceu muitas coisas na tua vida ali. E a bebida é um sofrimento para a família. E ajuda tem. Ajuda tem, basta você aceitar e querer e pensar que você está precisando de ajuda. E vim fazer uma participação ali na nossa associação, tomar o conhecimento ali desse trabalho que nós fazemos todos os sábados na nossa reunião, às 7 horas da noite. E daqui mais uns dias nós vamos ter a Santa Missa também, todo final de mês, de cada 30, 40 dias nós fazemos a Santa Missa. Vem o Padre João Rafael ali da igreja Santana, sempre vai celebrar a missa. E a gente fica muito feliz ali. O padre está com a gente ali, a ministra também da Eucaristia, os cantores também, que sempre vêm ali para levar a música católica ali. Então a gente fica muito feliz e a gente convida sempre, divulga pelas rádios para cada vez mais pessoas participar da missa, participar das nossas reuniões. Então é esse que é a associação que a gente trabalha já. Eu, 27 anos. E a gente tem esse carinho muito especial, muito especial. A gente quer ver aquela família voltar a sorrir de novo e aquela família voltar a viver na paz, principalmente uma paz dentro de casa, que é muito maravilhoso. E ver aquela família sorrindo, ver aquela família tranquila, fora desse maldito vício que é o alcoolismo. A gente tem que agradecer a direção aí da 102 FM por dar o espaço à nossa entidade, que é muito importante essa divulgação. 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

Muito obrigado, Nossa Senhora Aparecida, pela luz, pela paz e pela vida, pela saúde e por me guiar por esse mundão de meu Deus. Por tudo isso, muito obrigado, Nossa Senhora Aparecida.

ponte do sol que descamba, o dia se aproxima pelo arremate. Pelos campos e nos matos da querência, o revoar da bicharada voltando aos ninhos. É hora de recolhimento. No rancho que há no interior de mim mesmo, eu, gaúcho de fé, me arrincono e medito. Despindo o poncho da vaidade e do orgulho, tiro o chapéu, apago o pito e me achego para uma prosa com o patrão maior. Na sua presença, meu sangue quente de farrapo se faz manso caudal. Entrego-lhe minha alma, afoita de alcançar lonjuras e abrir cancha em busca do destino. Renuncio minha chucra rebeldia e me faço doce de boca e macio de tranco para dizer: graças, patrão, por tudo que me deste. Por esta querência, senhor, que meus ancestrais regaram com seu sangue e que aprendi a amar desde piá. Pelos meus parceiros desta ronda da vida, sempre de prontidão para me amadrinharem na camperiada mais custosa ou para matearem comigo na hora do sossego. Reparte com eles, patrão, esta fé que me deste e este orgulho pela minha querência. Ajuda, patrão, a manter acesa esta chama. Concede sempre ao gaúcho a força no braço e o tino para saber o que é correto. Dá-nos consciência para preservar a nossa cultura livre da invasão dos modismos. Conserva a essência e a beleza da nossa tradição. E agora, com licença, patrão, que vou aproveitar a olada para um dedo de prosa com Nossa Senhora.

Senhor da Estância Grande. Tu és bendita entre todas as prendas, e bendito é o piá que trouxeste ao mundo, Jesus. Maria, Mãe de Deus e Mãe de todos nós, roga pela querência e pelos gaudérios que aqui moram, nesta hora e no instante da última.

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A partir deste momento, tchê, vamos reviver as tradições dos Pampa, pedindo licença ao patrão velho lá de riba, e assim se aproxegando até seus ranchos para repontar o programa Galpão Crioulo.

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E no repontaço deste macanudo programa, com casca e tudo, até pelas tantas, o tradicionalista Tchê Gauchito. Buenas, gauchas!

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1: E aqui está o gaúcho atual, muito mais do que piochado, alerta e conscientizado de todo o seu potencial. Tem consciência e não esquece. Encontra a luz que procura e sabe que a noite escura termina quando amanhece. Mas oi, galete! 16 horas e 18 corcoves aqui nos pagos da 102.3 FM da cidade de Pitanga. Imos se aproximando assim, meio solto das patas por demais. Chegamos assim, meio de atravessado que nem cusco e enchente. E dessa feita, sem muita conversa, vai se abrindo as porteiras pra marca. E tu sabes que aqui só toca o que vale a pena. O que é ruim, você bota fora. Chegando desta feita, um gaúcho de quatro costados aí, com esta baita marca, Michael Gaiteiro e a marca Bugio Borracho.

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0: dia.
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Mas bate, não tá morto quem peleia, diz uma raposa debaixo de 80 cachorros. E assim, se virando que nem bolacha em boca de véia, imo atravessando serras e canhadas, lavouras e matas, ranchos e tapera, no entardecer das estâncias abagualado pelos campos de Bom Jesus, repontando as nossas belas marca gauchesca, marca chucra, a marca pampiana, no tranco manso do pingo através dos pagos da 102.3 FM da cidade de Pitanga, e o programa Galpão Crioulo, palanqueado por aqui 26 anos no reponte do tradicionalista Che Gauchito, com casca e tudo. E os ponteiros velho vão se apartando como quem se aparta vaca invernada, tia. 16 horas e 41 corcávio, trocado em miúdo nomás. Diz que tchê e diz que prenda. Tu que tá palanqueado aqui na 102 FM da cidade de Pitanga no programa Galpão Crioulo, tu pode se entreverar aqui conosco assim que nem carne pra linguiça, não, tchê? 99008756. Tu que tá aí sentado em cima de um cepo, pitando, tomando mate, guspindo nas costas dos cachorros e ouvindo Tchê Gauchito, a 102 FM e o programa Galpão Crioulo. E aqui não, louco, velho, aqui não venho com garfo, porque aqui é sopa. Não dormimos de toque no brincamos em serviço, tchê. E aqui não tiramos leite, a gurizada mama na vaca, né? 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Pra não dar muita barda, pra não desencilhar, um piques de 100 pila aí. Tu pode participar por aqui. 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Programa velho tá gostoso que nem beijo de prima, tia. Imo por aqui faceiro assim que nem chinoca de brinco, não, mais faceiro que pia cagado em porta de rancho. 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

dança do gaúcho pra lá e pra cá. De repente o cheiro velho te ajeita num namoro velho daquele de estrave aos baixeiros. Oi, galera. Se a prenda for florão de tropa, dessa de apartar casal na esquina de bonita, namora num dia e casa no outro. Aí te ajeitando no casamento e coisa de tchau, tchau, tu fica faceiro. 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

encurtando as lonjuras, nos rincões dos mais longitos, escutando o gauchito por estes pagos afora. Não vão se perder na hora, eu falo e me comprometo, na 102 FM 16:47. 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Disque Tchê e Disque Prenda, 99008756. Fretes e mudança, Tchê Gauchito, na Guaiaca, aqui um pix de 100 pila pra ti no final do programa. 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Mas vamos que vamos, e dele que dele, 16:51 Corcóvio. Tamo mais perdido que surdo em bingo aqui, né? Aquele abraço pra toda a gauchada, prendas e xiru. Devotos e devotos, tuque. Tá querenciado no rancho, tá tomando um mate aí, né, tia? Com a prenda. Tu que é devoto ou devota do programa Galpão Crioulo, tu sabes que aqui só toca o que vale a pena, o que é ruim você bota fora. Pra marca, porque já prosemos muito pelo nosso tamanho por aqui, e desta feita chegando a marca com os mirins, madrugada.

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Mas oi, galete! 17 horas e 17 corcóvios aqui nos pagos da 102.3 FM da cidade de Pitanga. Tu estás ouvindo este galo velho? Chega o Chito e o programa Galpão Crioulo. Ima atravessando serras e canhadas, lavouras e matas, encurtando as distâncias nos rincões dos mais longitos. Diz que tchê e diz que prenda. 99008756. 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Mas vamos que vamos, numa tarde velha assim, fazer uma barbaridade hoje, feriado, né? Tu que tá aí no rancho aí, mais sossegado que nem visagem tapera, né, tia? Mais tranquilo que nem pai de moça feia, né? Ai, galera, tia. Rádio é no último do volume, ouvindo o Galpão Crioulo. Nosso abraço bem chinchadito aí pra ti. Quero mandar um chasquezito. Gauchada dos Pagos de Guarapova. Seu Robson Riba, na escuta do Galpão Crioulo. Gauchada aí do CTG Fogo de Chão aí da cidade de Guarapova. Os Monarca hoje num baita fandango aí, né? Mandar um chasquezito, pessoal aí do Rio Bandeira. Tivemos fazendo umas andanças a serviço, né? Aquele abraço, pessoal do Rio Bandeira na escuta. Pessoal do 15, pessoal também da Volta Grande, o nosso abraço pra vocês aí. Mandar um chasquezito pra mais um devoto, meu amigo Valdeci. Valdeci baterista, era dos Buenas antigamente, né, tio? Tempo que o Valdeci tocava a bateria nos Buenas, e ele escuta o programa. Diz que é devoto, uma barbaridade. Aquele abraço, meu amigo. Mas queira bem que não lhe custa nada. Meu amigo Valdeci Costa, também gaiteiro e cantador, na escuta do Galpão Crioulo. Muitos devotos e devotas. Dona Neuza do Alto da Colina, devota e também participando do sorteio, né?

do reboliço por aqui, se espichando assim que nem cobra mal matada, tia. Essa feita quero mandar um chasque pessoal aí da minha Santa Regina Reia, toda a vizinhança na escuta por ali, né? Mandar um chasque lá pro Giovanni, que é um devoto, o Giovanni e toda a família aí, né? E tá dando uma carona aí no automóvel aí, né? Giovanni, um chasque pra ti, toda a tua família.

0: Vamos prosseguindo num tranco de quem vai longe. E o seu Robson lá de Guarapova. Seu Robson Riva na escuta, né? Aquele abraço aí. Vai estar no fandango lá com os monarcas, né? Vai estar fandango hoje. Mais um devoto dessa feita. Fernando Javoski. Ai, galera, Fernando, velho, na escuta aí. Do Galpão Crioulo, toda a família. Seu Miro Zatesco na barra bonita aí. Também um devoto. Mas ah, seu Miro, velho.
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Imos fazendo rebuliço por aqui. Imos socando a erva no pilão, a erva de carijo, daquela que a cabrita dorme em cima. Já tomemos tanto mate hoje, mas tanto mate que damos aí. Mais verde que nem mandorová de parreira, né, tia? Hoje amanhecemos tomando mate mesmo, né? Vamos fazer umas mudanças, cana clara, pras bandas aí da Manel Ribas, tia. E fomos tomando mate, né? Já levou a cuia toda, no jeito, e fomos tomando mate bem, no jeito. Pessoal da Safra Velha, muitos devotos e devotas participando do sorteio. A Jaqueline, pessoal da Safra Velha.

0: Seu Agenor Gomes, também um devoto, pediu uma marca aí do Bastio Campeiro. Daqui a pouquinho vamos campear por aqui, né?
1: Boa tarde, gauchita. Oi, doutor. Tá pra mais filme, Derico. Nós curtimos perto o programa. Tchau, tchau.
0: E vamos prosseguindo. Mais uma devota desta feita. Dejaneira Ferreira, também devota, participando do sorteio também.
2: Opa, muito boa tarde, pessoal de Pitanga, a todos que estão escutando. Aqui é o Genil de São Bento do Sul. Pedi uma musicona aí, pode ser até dos mirins, beleza? Tempo de guri, música muito ótima. E oferecer para todos que estiverem na escuta aí, principalmente meus parentes aí da região de Pitanga, beleza? Um abraço bem forte de toda a família aí, os Arbosque. São muitos, um abraço.
3: Fala, tia Gauchito, boa tarde, aqui é o Genil de São Bento do Sul, nossa bela Catarina. Somos conterrâneos aí da cidade de Pitanga, se criamos por aí, então um abraço bem forte para todos os pitanguense. Principalmente aí pro meu compadre, que deve estar na escuta, que gosta de uma música fandangueira, né? Desse estilo gaúcho. Um abraço bem forte a todos aí. E toca pra nós aí uma dos Monarca, já que tem aquele fandango hoje lá nos pagos de Guarapuava, né? Toca uma dos Monarca pra nós aí. Beleza? Um abraço.

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E vamos que vamos, e dele que dele, num trancão de rengue acusco, tchê. A Séries do Rio do Meia, devota, também participando do sorteio na escuta do Galpão Crioulo. Laureci de Jesus Gomes também na escuta.

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ninguém lhe perguntou nome, nem lugar de procedência. Eu via em outras querência, Silvia no sufragante, e um buenas noite vibrante, de campeira e findalguia, e a galponeira franquia, a pie e chegue pra diante. Mas oi, galete, vamos que vamos, e dele que dele, num trancão de rengue a cusco, che. Programa véio tá gostoso que nem beijo de prima. Imo fazendo rebuliço por aqui, né? Temo mais sossegado que nem visagem tapera, não, tia? Mas, bueno, diz que tchê e diz que prenda. 99008756. Fretes e mudança, chega o chito, um piques de 100 pila pra ti no finalzinho do programa. 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Mas isto se não fizer falta, né, tia? Tá bueno a barbaridade. 17 horas e 54 corcoves. E tem que ser. 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E fechou as porteiras, né? 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

E vamos pro seguinte, Tuporaqui. 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

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Aquele abraço, pessoal aí do Lavacar. Bobato Lavacar, toda agorizada por ali na escuta.

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E a gaita vai chacoalhadita por aqui, assim que nem mijo de cachaço, não? Oi, galera. 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Vamos prosseguindo. 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

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Mas bate, quero mandar um chasquisito, um abraço do tamanho da pitanga véia a todos, aos amigos carreteiros que estão na escuta, dando uma garupa aí, tia. A todos os caminhoneiros, nossos irmãos motoristas aí, né? O nosso abraço de duas voltas e meia, que São Cristóvão te proteja em tua jornada. 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

Mas bate! 18h24, Corcoves aqui, nos Pago da 102.3 FM, da cidade de Pitanga. Ima atravessando serras e canhadas, lavouras e matas, repontando as nossas belas marcas gauchesca, marca chucra, a marca pampiana. Muitos devotos e devotas. Diz que tchê e diz que prenda. 99008756. Fretes e mudança chega, o chito um pique de 100 pila aí pra ti. Pessoal aí do 15 que estão sintonizando com o nosso galpão aí, 102 FM, chega o chito. Mais um devoto, Laércio, Otávio Augusto e a Claudineia. São todos devotos, todos devotos. Aquele abraço aí, pessoal do 15, né? Passemos por aí ontem.

E vamos pro seguinte, o programa velho tá gostoso que nem beijo de prima, tia. Desta feita, mais uma devota participando do sorteio. Isabel, também participando do sorteio. Luciane Gomes, também devota, participando do sorteio também. Ana Luísa Vieira, ela disse que é devota também, participando do sorteio também. Marcos Novak, do Turvo, também devota. Augusto Novak, da Barra Preta, né? Também participando do sorteio aí.

0: Rosângela da Silva, mais uma devota também participando do sorteio. José Caetano do Rio do Meio, também um devoto também. Participando do sorteio também, seu José.
1: Boa tarde, Chico. Manda uma música do Cílio Rio Grande. Nós estamos escutando o teu programa. O teu programa está nota 1000.
0: Aí, mais uma devota aí, a Carmen, né? Demoramos um pouquinho para atender, mas tenham paciência com o velho. Temos aí mais apurado que nem Nanico sozinho na loja, né, tia? Temos mais ocupado que banco do rodoviário por aqui. Antônio Novak também da Barra Preta, devoto também participando do sorteio aí, né?
2: Bom dia, Gauchito. Aqui é o Nestor de Cândido da Belpia. Estamos na escuta aqui, ó, todo sábado. E manda um abraço aí pra Luzia. E se for possível, participar do sorteio, beleza?

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1: Aquele abraço, pessoal aí, dos Bertucci, que são devotos do Galpão Crioulo. Toquemos aí umas marcas dos Bertucci, né?
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6: 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E aí toca Netos do Velho, os costumes do pago em forma de canção.
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8: 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E o Ivan Godoy não pode ficar de fora da programação. Solta mais uma pra nós aí, vivente!

0: Imo fazendo reboliço por aqui, tio. Faceiro uma barbaridade. Mais faceiro que piada de bombacha nova, né? Faceiro que nem égua com dois putrinhos, sendo um branco e um preto, né? Oi, galetinha. Chega o Chito, mandou uma marca, tamo na escuta, participando do sorteio. Pessoal da Barra do Espírito Santo, Inês Caetano da Silva. Mais uma devolta.
1: Tamo na escuta aí do teu programa. Se for possível, coloque lá no sorteio aí. E aí, toca um aí do Grupo Vaneirão. Qualquer uma dessas, beleza?

Mas... Mas bata aí, Cauchito. Como é que fala mesmo? O velho ditado. O bom gaúcho. Como você era um vencedor.

E vamos prosseguindo num trancozito de quem vai longe, tchê. Tempo velho tá mais apertado que nem bombacha de fresco, não? O Renilson aí, mais um devoto também.

toca o que vale a pena. Na nossa programação, o shot, o bugio e a vaneira que agrada a família inteira, na cidade e no rincão. Te vamos pra marca, porque já prosimos muito pelo nosso tamanho por aqui. E desta feita, chegando a marca com o velho milongueiro por causa dela.

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E vai se fechando as porteiras por aqui, galpão crioulo emanado. 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Rapidito como quem come açúcar escondido assim pro sorteio, né, tio? Olha aí os últimos três números aí. Número 11, 23 e 40.

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1: Que não se achica.
0: E vai se fechando as porteiras, cumprindo mais uma jornada campeira, pedindo que o patrão velho celestial lá de riba nós dê a paz, a proteção e a saúde. E voltemos no sábado que vem, se o mestre velho lá das alturas nos permitir. Em nome da patronagem dessa emissora, o nosso abraço bem chinchadito e até de repente, tchê.

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Prezados ouvintes, hoje, 15 de agosto, também conhecido como Dia da Assunção de Nossa Senhora, Mãe de Jesus, homenageamos a essa bendita Santa de Deus por haver sido galardoada como Rainha Celestial e Mãe dos Filhos e Filhas de Deus. A Virgem Maria Santíssima amou a Deus Pai, a sua

as leis e sempre confiou em suas promessas. Ainda muito jovem, ela recebeu a sublime e nobre missão de ser a genitora daquele que haveria de vir para tirar os pecados do mundo. Promessa divina que o profeta Isaías anunciou lá no passado a respeito da vinda e da missão do Messias. Sempre leal e fiel ao Pai Celestial, a Virgem Maria cumpriu com perfeição a missão de mãe e de pessoa digna e honrada na terra. Ela foi o alento e o conforto para o amado Filho Jesus, do início de sua existência terrena até o martírio na cruz do Calvário. Inclusive, teve a honra de contemplar o seu inédito arrebatamento como Cristo ressurreto em corpo e alma para junto do Pai que o enviou. Com uma vida de amor, de humildade, de coragem, nobreza de espírito, honra e lealdade, a bendita Mãe Maria Santíssima foi inteiramente dedicada ao bem e à justiça. Nela se cumpriram as palavras de Nosso Senhor Jesus, registradas por São Lucas: bem-aventurados são os que ouvem a palavra de Deus e a guardam. Embora ela seja continuadamente glorificada na região celestial por arcanjos, serafins, querubins, santos e anjos, de nossa parte, sentimos-nos honrados em exaltá-la nesta data dedicada à sua Assunção.

Ó bendita Mãe Maria Santíssima, honra, louvor e glória a ti, por haveres cumprido a honrosa missão de Mãe do Filho do Altíssimo. Sem ti, bendita Mãe Celeste, não teríamos a redenção salvadora de nosso Senhor Jesus Cristo, nem o direito às bem-aventuranças do Evangelho que ele anunciou. Nas celebrações da tua sublime assunção aos céus, nós, ouvintes da hora milagrosa e apostólicos do Consolador, exaltamos o teu santo nome e te reverenciamos por haveres sido galardoada como Rainha dos Céus e Mãe dos Filhos e Filhas de Deus, Eterno Pai Celestial.

católicos do Consolador e ouvintes da Hora Milagrosa, adoramos e somos agradecidos à Virgem Maria Santíssima por tudo quanto ela tem realizado, tanto para a obra de Deus desde o passado até os dias presentes, quanto em favor de cada um de nós. Reverenciamos a essa Santa Mãe por haver colaborado com nosso Senhor Jesus na formação desta Igreja Apostólica, por haver amparado e protegido a Santa Vó Rosa para que ela pudesse chegar a ser o consolador da promessa do Divino Mestre, e por toda a proteção e preparo que concedeu para que o Santo Irmão Aldo cumprisse o ministério de sucessor do Consolador e as atividades de profeta e primaz apostólico. Exaltamos a Maria Santíssima, Mãe de infinito amor e misericórdia, reconhecidos que somos pela grande vitória que ela alcançou e por haver merecido chegar aos céus com glória e grande honra. Bendita és tu, Maria Santíssima, a Santa do Senhor e Mãe Celestial dos filhos e filhas de Deus e Eterno Pai.

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1: Eu cumprimento aos prezados ouvintes com a paz de nosso Senhor Jesus Cristo e desejo que a bênção de Deus Pai, a proteção da Santa Vó Rosa, do Santo Irmão Aldo e dos anjos do poder celeste se façam presentes e permaneçam com cada um que nos ouve com esperança e fé. Desejo do profundo do meu coração que a bênção de Maria Santíssima, Rainha dos Céus, Mãe de nosso Senhor Jesus Cristo e dos filhos e filhas de Deus, envolva a todos com seu manto de ternura e de paz, especialmente nesta data em que celebramos a assunção dessa santa que, vitoriosa sobre a morte e as forças do mal, mereceu chegar aos céus, onde foi recebida com glória e honra admiráveis. No dia 15 de agosto, nós apostólicos do Consolador comemoramos a assunção aos céus da Mãe do Filho Unigênito do Altíssimo, expressando louvor, adoração e ações de graças a essa Santa de Deus, em reconhecimento pela honra e merecida vitória que ela alcançou ao final da vida terrena e pelo galardão que alcançou nos céus. Reverenciamos a Virgem Santíssima porque cremos que, tendo sido predestinada a cumprir missão especial para o reino dos céus, nada deste mundo, nem obstáculos, tampouco dificuldades, a demoveram do cumprimento do encargo que recebeu do Pai Celestial. Desde o momento de sua concepção, ela foi protegida por Deus Pai e pelo seu Divino Espírito Santo da influência do pecado original, circunstância que a elevou em santidade e pureza acima de todas as criaturas humanas. Fato confirmado pelas palavras que o anjo direcionou a ela por ocasião da anunciação: Salve, agraciada, o Senhor é contigo. Bendita és tu entre todas as mulheres. Nela reconhecemos o elo perfeito que possibilitou o cumprimento da promessa da vinda do Messias e Salvador, anunciada há tantos séculos pelo profeta Isaías. Homenageamos a essa Santa Mãe porque cremos que, tendo cumprido os seus dias na terra com honradez e santidade, ela alcançou o mérito de ser levada aos céus por anjos da milícia celestial em gloriosa assunção, sem passar pelo procedimento da morte nem pelo sepulcro. Vitoriosa, ela foi recebida nos céus para ser galardoada por Deus Pai e o seu Divino Espírito como Rainha dos Céus e Mãe dos Filhos e Filhas de Deus, conforme revelou a Santa Vó Rosa lá no início da obra desta Igreja Apostólica, quando então, falando em nome de nosso Senhor Jesus, ensinou a respeito da missão e da atuação efetiva dos santos e anjos e da Virgem Maria como santa poderosa e intercessora em favor daquele que assim crer. No tempo presente, o Pai Celestial concedeu a essa bendita Mãe a atribuição de agregar os seus filhos e filhas, amparando-os para que tenham bom ânimo para participarem regularmente das reuniões apostólicas. Informação que se tornou num valioso incentivo de fé, revelado pela Santa Vó Rosa e anunciado em nome dela pelo Santo Irmão Aldo. Maria Santíssima alcançou o grandioso galardão por seus próprios méritos, pelo respeito, amor e reverência que dedicou a Deus Pai e pelo apoio que proporcionou à missão redentora e salvadora do amado Filho, do nascimento à gloriosa ascensão dele aos céus em seu próprio corpo, o corpo santo que nela fora gerado por milagre inédito do Espírito Santo. O galardão dessa santa está relacionado, inclusive, ao apoio que ela prestou aos apóstolos e seguidores de Nosso Senhor Jesus, como Divina Mãe que acolhe e consola, e por haver participado efetivamente da formação da Igreja Primitiva. Nosso Senhor Jesus revelou à Santa Vó Rosa que a pessoa celestial, descrita pelo apóstolo São João no livro do Apocalipse, que se apresenta coroada com um ornamento de 12 estrelas, vestida de sol, ou seja, resplandecente como o grande astro, tendo a lua sob os pés, é a Virgem Maria Santíssima, acercada pelos 12 apóstolos que a reverenciaram na terra como um anjo de Deus entre eles, aos quais ela tanto amparou e consolou, incentivando-os para que, com coragem, fé e bom ânimo, dessem início à divulgação da doutrina do Divino Mestre a tantos quantos assim pudessem crer. Somos agradecidos a essa Santa de Deus por suas realizações em favor da obra de Deus na Terra, por sua participação na formação desta Igreja Apostólica, por haver, no tempo presente, amparado, protegido e colaborado no preparo da Santa Vó Rosa e do Santo Irmão Aldo, para que eles pudessem ser vitoriosos na missão que receberam do Pai Celestial, como de fato aconteceu. Somos reconhecidos a ela por tudo quanto tem realizado em favor de cada um de nós, do nosso lar e de nossa família. Também por sua generosidade e complacência em relação ao mundo em que vivemos e por sua intercessão em favor daqueles que, crendo em seu amado Filho Jesus e em sua obra redentora, haverão de ser alcançados pela graça e misericórdia de Deus Pai e soberano Senhor. Não somente nessa data especial, ó ouvintes, mas em todos os dias de nossa jornada terrena, adoremos e direcionemos louvor a essa Santa de Deus, assim como o fazem os santos e anjos que a exaltam nos céus, entoando: Bendita és tu, Maria Santíssima, a Santa do Senhor, bendita Mãe do Salvador e Mãe Celestial dos filhos e filhas de Deus e Eterno Pai. Finalizando a palavra de hoje, convido aos prezados ouvintes para um momento de oração. Ó Deus, eterno e onipotente Pai Celestial, em nome e pela graça do Teu amado Filho, de Maria Santíssima, da Santa Vó Rosa e do Santo Irmão Aldo, chego-me a Ti para Te adorar e apresentar a adoração destes Teus filhos e filhas. Rendemos ações de graças a Ti, ó Deus, pela oportunidade de celebrarmos mais uma vez a Assunção da Bendita Mãe Maria Santíssima aos céus. Direcionamos louvor e reverência a essa poderosa Mãe Celestial em reconhecimento pela nobre missão que ela cumpriu na terra para o reino dos céus e pela grandiosa vitória que alcançou sobre a morte e as forças do mal. Expressamos ações de graças a ela pelas bênçãos, pelo consolo e pelo amparo que tem concedido para todos nós, apostólicos e ouvintes da Hora Milagrosa, e para tantos quantos confiam no Teu amor e na Tua misericórdia, ó Pai. Suplico, ó Senhor Deus, que os Teus santos e anjos sejam portadores de paz, de consolo e de alívio em favor daqueles que estejam passando por momentos de aflição, de enfermidade, de doenças ou enfrentando quaisquer situações adversas que tanto os inquietam. Peço, ó Pai, que manifestes a Tua compaixão em favor daqueles que recorrem a Ti e à bendita Mãe, Virgem Maria, diante dos contratempos e das adversidades da vida, estejam eles onde estiverem neste mundo. Ó Pai Celeste, dirijo-me agora à Santa Vó Rosa, para suplicar que, como Santo Consolador, ela conceda a divina unção para a água e para o óleo que estes teus filhos e filhas apresentam a ti neste momento, a fim de que, assim ungidos, esses elementos sejam um bálsamo para quando deles fizerem uso. Agradecemos, Senhor Deus, por tuas bênçãos e por tudo quanto tens nos concedido através dos santos e anjos da tua glória, aos quais direcionamos reconhecimento, louvor e adoração. Bendito e louvado seja o teu santo nome, o teu poder e a tua glória, ó Deus e Pai, hoje e para sempre. Ó ouvintes, recebam a bênção e a paz do Pai Eterno, do amado Filho, do Santo Espírito Divino, de Maria Santíssima, da Santa Vó Rosa e do Santo Irmão Aldo. Amém.
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1: Então você quer saber seu erro, né? Explica, como se você não soubesse, né? Deixa que eu te conto então, vai.